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1: A previsão do estado do tempo para este domingo é de céu pouco nublado ao limpo, apresentando períodos de muito nublado no litoral norte e centro, nebulosidade que poderá persistir em alguns locais. Vento em geral fraco, predominado do quadrante oeste, superando temporariamente moderado de norte-noroeste na faixa costeira ocidental e nas terras altas, em especial da região sul e durante a tarde. Encontram-se poeiras em suspensão e registra-se uma descida da temperatura no norte e centro, em especial da máxima e no litoral. A temperatura máxima prevista para Tavira aponta para os 36 graus.
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4: Uma da manhã e um minuto. Até às 7 da manhã, a continuação de uma ótima madrugada. Obrigado pela boleia que nos vai dando.

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2: Uma da manhã e 49 minutos. A continuação de uma ótima noite, de uma ótima madrugada. Obrigado pela sua companhia aí desse lado. Vamos consigo até às 7 da manhã.

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1: A previsão do estado do tempo para este domingo é de céu pouco nublado ou limpo, apresentando períodos de muito nublado no litoral norte e centro, nebulosidade que poderá persistir em alguns locais. Vento em geral fraco, predominado do quadrante oeste, soprando temporariamente moderado de norte-noroeste na faixa costeira ocidental e nas terras altas, em especial da região sul e durante a tarde. Encontram-se poeiras em suspensão e registra-se uma descida da temperatura no norte e centro, em especial da máxima e no litoral. A temperatura máxima prevista para Tavira aponta para os 36 graus.
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6: Boa noite, são 2 horas e 3 minutos. Até às 7 da manhã, a continuação de uma ótima madrugada. Obrigado pela boleia que nos vai dando.

Obrigado pela sua companhia e pela sua preferência. Espero que esteja a gostar da nossa escolha musical. Eu sou o Jorge Sampaio e, como sempre, vou consigo até às 7 da manhã.

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3: Boa noite. São 2 horas e 46 minutos. A continuação de uma ótima noite, de uma ótima madrugada. Obrigado pela sua companhia aí desse lado. Vamos consigo até às 7 da manhã.

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1: A previsão do estado do tempo para este domingo é de céu pouco nublado ao limpo, apresentando períodos de muito nublado no litoral norte e centro, nebulosidade que poderá persistir em alguns locais. Vento em geral fraco, predominado do quadrante oeste, soprando temporariamente moderado de norte-noroeste na faixa costeira ocidental e nas terras altas, em especial da região sul e durante a tarde. Encontram-se poeiras em suspensão e registra-se uma descida da temperatura no norte e centro, em especial da máxima e no litoral. A temperatura máxima prevista para Tavira aponta para os 36 graus.
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Uma vez mais a todos, muito boa noite, uma excelente madrugada. Obrigado pela sua companhia e pela sua preferência. Eu sou o Jorge Sampaio e, como sempre, vou consigo até às 7 da manhã.

Estamos assim, nesta madrugada, até às 7 da manhã. Continuação de uma ótima noite. Para si que está a trabalhar tal como nós, então aproveite-a da melhor forma. Um bom descanso, se for caso disso.

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5: Boa noite. São 3 horas e 49 minutos. A continuação de uma ótima noite, de uma ótima madrugada. Obrigado pela sua companhia aí desse lado. Vamos consigo até às 7 da manhã.

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1: A previsão do estado do tempo para este domingo é de céu pouco nublado ou limpo, apresentando períodos de muito nublado no litoral norte e centro, nebulosidade que poderá persistir em alguns locais. Vento em geral fraco, predominado do quadrante oeste, superando temporariamente moderado de norte-noroeste na faixa costeira ocidental e nas terras altas, em especial da região sul e durante a tarde. Encontram-se poeiras em suspensão e registra-se uma descida da temperatura no norte e centro, em especial da máxima e no litoral. A temperatura máxima prevista para Tavira aponta para os 36 graus.
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0: Edição de Francisco Grilo.
1: O município de Tavira continua a desenvolver a iniciativa Tavira pelos Teus Olhos. Tem como principal objetivo promover a participação cívica, a valorização da identidade local e o envolvimento dos jovens entre os 16 e os 26 anos na vida do concelho. As candidaturas podem ser apresentadas até às 11 da noite do dia 10 de setembro e o desafio consiste em mostrar Tavira em diferentes perspectivas. São 5 destas categorias e então os participantes apenas precisam de responder a uma destas 5 categorias. As categorias são Tavira Inspira-me, 3 razões para Tavira estar no meu coração, o meu spot de Tavira é Porque, se Tavira fosse uma música era Porque, ou Em Tavira Eu. O vídeo deve ser apresentado segundo alguns parâmetros técnicos e o vídeo deve ter uma duração máxima de 60 segundos. O trabalho deve ser original e inédito e serão também atribuídos prémios aos 3 vídeos mais pontuados e às 2 menções honrosas. Os prémios serão entregues na Feira da Juventude, que decorrerá entre 25 e 27 de setembro. O ministro da Agricultura e Mar, José Manuel Fernandes, marcou presença no seminário O Futuro da Agricultura Algarvia da Próxima Década. Este seminário integrou-se na edição 2026 da FATACEL, realizou-se a 28 de agosto no convento de São José, em Lagoa. Promovido pela CCDR Algarve, o encontro reuniu uma centena de participantes entre organizações de agricultores, entidades públicas e agentes económicos. O ministro destacou a água, o investimento da renovação geracional e o próximo período de financiamento europeu como os principais desafios do setor. José Manuel Fernandes considerou o projeto Água que Une uma iniciativa estratégica e estruturante, defendendo que o reforço das infraestruturas e da disponibilidade de água é essencial para criar previsibilidade ao investimento e permitir o desenvolvimento de novas atividades económicas. O governante sublinhou ainda a importância de uma gestão integrada dos recursos hídricos, abrangendo a agricultura, o abastecimento público, o turismo, a indústria e a proteção ambiental. Quanto ao futuro da política agrícola comum, o ministro defendeu um quadro financeiro europeu de 7 anos e uma PAC forte, alertando para os riscos de uma excessiva transferência do financiamento para os orçamentos nacionais. Defendeu também metas ambiciosas, mas realistas, e maior aposta na investigação e inovação para responder às novas pragas, doenças e aos efeitos das alterações climáticas. Já o presidente da CCDR Algarve, José Apolinário, defendeu a inclusão de um capítulo regional no próximo quadro financeiro europeu e a atribuição de competências aos serviços regionais de agricultura na área da água. Sublinhou ainda o peso crescente da agricultura na economia algarvia e a necessidade de criar condições para a sua renovação. No encerramento deste seminário, o vice-presidente da CCDR Algarve, Fernando Severino, destacou a importância da articulação entre entidades públicas, organizações agrícolas e agentes económicos para responder aos desafios de sustentabilidade, competitividade e adaptação às alterações climáticas. Os turistas portugueses continuam a dar um forte contributo para o turismo do Algarve. Os números do mês de julho de 2026 superam os números de 2025, com o número dos hóspedes residentes em Portugal a aumentar 4,4%, assim como as dormidas, que aumentaram 3,9%. Segundo dados do Instituto Nacional de Estatística, o Algarve recebeu 685 mil hóspedes em julho e registrou também cerca de 3 milhões de dormidas, um novo máximo histórico para a região. Nos primeiros 7 meses do ano, na região acumulou 11,8 milhões de dormidas, mais 1,8% do que no mesmo período de 2025. Os proveitos do alojamento turístico ultrapassaram pela primeira vez os 1.000 milhões de euros, com crescimento de 7,5%. O Algarve registrou ainda o maior rendimento médio por quarto do país. Em julho, o valor por quarto ocupado atingiu os 203 euros. Albufeira destacou-se também, com cerca de 1,1 milhões de dormidas em julho, sendo o segundo município português com maior atividade turística, apenas atrás de Lisboa. Para o presidente da região de turismo do Algarve, André Gomes, estamos perante um ano em que o Algarve continua a crescer em procura, mas sobretudo em valor. Superámos pela primeira vez os 1.000 milhões de euros de aproveite-se até julho e alcançámos também um novo máximo de dormidas para este mês e apresentamos os maiores rendimentos por quarto do país. Para André Gomes também são resultados que demonstram a solidez do destino e o contributo conjunto do mercado nacional e dos mercados internacionais para um desempenho turístico mais positivo. Em Loulé, 65 agregados familiares vão ser apoiados pela Câmara Municipal na quarta edição do subsídio ao arrendamento habitacional. Este subsídio é destinado a reduzir o peso das despesas com a habitação nos orçamentos das famílias. Os contratos foram celebrados ao longo da última semana no âmbito da Estratégia Local de Habitação de Volvem 2019-2032. A medida destina-se a famílias com dificuldades no acesso ao mercado de arrendamento e elevada sobrecarga financeira com os custos da habitação, ajudando a garantir a permanência em casas adequadas e com rendas confortáveis. Segundo Telmo Pinto, presidente da Câmara Municipal de Volvem, afirma que vamos aumentar o valor canalizado para esta iniciativa, bem como o número de famílias apoiadas, considerando ainda que o subsídio é uma das principais medidas para responder a um problema que é global e que se sente também de forma acentuada no seu concelho. A medida integra a Estratégia Local de Habitação de Volvem, que define as respostas municipais na área da habitação até ao ano de 2032. Continua a decorrer a 12ª edição da Feira da Dieta Mediterrânica. O evento organizado pelo município de Tavira, que celebra culturas e tradições com muita gastronomia e convivialidade, continua a decorrer até ao dia 6 de setembro em vários espaços do concelho de Tavira. A programação cultural e musical poderá ser consultada a partir das páginas oficiais do município de Tavira. Pomos ponto final neste espaço de informação, desejando-lhe a continuação de um bom resto de fim de semana com a sua rádio.
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6: Boa noite, são 4 horas e 8 minutos. Até às 7 da manhã, a continuação de uma ótima madrugada. Obrigado pela boleia que nos vai dando.

onde quer que esteja, para si, a continuação de uma ótima madrugada, de uma ótima noite na companhia da Chilão FM. Até às 7 da manhã, como habitualmente acontece, com Jorge Sampaio.

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1: Uma vez mais a todos, muito boa noite. Uma excelente madrugada com a Gilão FM.

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0: São 5 horas.
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2: A previsão do estado do tempo para este domingo é de céu pouco nublado ao limpo, apresentando períodos de muito nublado no litoral norte e centro, nebulosidade que poderá persistir em alguns locais. Vento em geral fraco, predominado do quadrante oeste, soprando temporariamente moderado de norte-noroeste na faixa costeira ocidental e nas terras altas, em especial da região sul e durante a tarde. Encontram-se poeiras em suspensão e registra-se uma descida da temperatura no norte e centro, em especial da máxima e no litoral. A temperatura máxima prevista para Tavira aponta para os 36 graus.
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4: 12ª feira da Dieta Mediterrânica, encontro de culturas, tradições e gerações em Tavira, de 3 a 6 de setembro. Ao longo de 4 dias, o Centro Histórico transforma-se num espaço de encontro e celebração deste estilo de vida, afirmando a Dieta Mediterrânica não apenas como um modelo alimentar, mas também como património cultural vivo, assente na convivialidade, partilha, relação com o território, transmissão de sabores entre gerações e no respeito pela diversidade de culturas mediterrânicas. Com uma programação diversificada, a feira conta com cerca de 200 expositores representativos de artesanato, doçaria tradicional e produtos locais, aos quais se juntam cerca de 40 expositores institucionais. De entre os nomes de destaque, na animação, a Praça da República recebe os vizinhos Carolina Deslandes, Marco Rodrigues e Diogo Pissarra. O palco do Castelo acolhe 4 concertos internacionais que convidam a viajar pelas sonoridades e tradições musicais do Mediterrâneo. 12ª feira da Dieta Mediterrânica apresenta uma programação que atravessa diferentes espaços, linguagens artísticas e dimensões. 4 dias que possibilitam a descoberta de património, história, saborear a gastronomia, assistir a concertos, participar em oficinas, conhecer artistas e tradições de diferentes países e viver a autenticidade da cultura reconhecida pela Unesco como Património Cultural e Material da Humanidade. Entrada livre de 3 a 6 de setembro, 12ª feira da Dieta Mediterrânica em Tavira. Mercadinhos de Castro Marim, Odeleite e Azinhal decorrem mensalmente. O Mercadinho na Aldeia em Odeleite decorre no primeiro domingo de cada mês,

0: enquanto em Castro Marinho acontece no segundo sábado do mês, ao mesmo tempo que a Feira das Velharias. No Assinhal, há mercado no último domingo do mês. Feira Franca Anual de Santo Estevão acontece de 18 a 20 de setembro. Na sexta-feira, dia 18, atuação do grupo de cantares Vozes do Barrocal, baile com Silvino Campos e concerto com os Iris. Sábado, dia 19, grupo de cantares Lado a Lado, baile com o do Reflexo e o concerto de Rosinha. No domingo, dia 20, grupo de cantares Pérolas do Gilão, baile com Tons de Baile e o concerto de Léo e Leandro. Organização da Junta de Freguesia de Santo Estevão. Feira Franca Anual, de 18 a 20 de setembro. A celebração dos 29 anos do Grupo de Música Popular Pérolas do Gilão contam com o Festival de Música Popular. Acontece dia 13 de dezembro, a partir das 3 da tarde, no Teatro Municipal António Pinheiro, com entradas livres. A participação de Vozes do Barrocal de São Brás de Alportel, Lírios do Campo de São Marcos de Campo de Reguengos, Grupo 1º de Maio de Palmela e o Grupo de Música Popular Pérolas do Gilão de Tavira. As entradas são livres. É a celebração do 29º aniversário do Grupo de Música Popular Pérolas do Gilão, 13 de setembro, 3 da tarde, no Teatro Municipal de Tavira. Festa em honra de Nossa Senhora da Saúde e São Luís, dias 12 e 13 de setembro, no sítio de São Marcos, a Seca, organização da Comissão de Festas de Nossa Senhora da Saúde e Paróquia de Tavira. Sábado, dia 12, turnê de petanca, largada de porcos, baile com o Grupo Gerações e atuação de Tânia. Domingo, dia 13 de setembro, a partir das 5h30 da tarde, Eucaristia Solene, às 6h30, procissão em honra de Nossa Senhora da Saúde e São Luís, acompanhada pela banda de Tavira. Às 20h, atuação da fadista Teresa Viola, acompanhada dos músicos Zé Pinto e Jorge Pinto. Seguir-se-á baile com os Acorde Anima. É a festa em honra de Nossa Senhora da Saúde e São Luís, dias 12 e 13 de setembro, sítio de São Marcos, a Seca, Tavira. Até 30 de dezembro, exposição permanente Judeus em Tavira, fragmentos de uma história, para visitar no núcleo islâmico do Museu Municipal. Até 15 de setembro, Ciência Viva no Verão, na sua 30ª edição, a iniciativa do Centro de Ciência Viva de Tavira. Até o final de setembro, mostras de artesanato, que acontecem diariamente entre o Jardim da Lagoa e o Jardim das Palmeiras. Até 24 de outubro, exposição Uma Árvore, da autoria de Daniel Moreira e Rita Castro Neves, para visitar no Museu Municipal de Tavira, Palácio da Galeria. Domingo, e a partir das 7h30 da tarde, no âmbito da Feira da Dieta Mediterrânica, há fado com Helena Candeias, Melissa Simplício, Pedro Viola, Sara Gonçalves e Teresa Viola, é junto da Igreja da Misericórdia, com a participação especial de Emanuel Neto e Carlos Manuel Proença. A partir das 20h30, concerto com Raia, no palco junto ao Mercado da Ribeira. Às 21h30, Melina da Grécia apresenta-se no palco junto ao Castelo de Tavira. Já às 22h30, o concerto com Diogo Pissarra na Praça da República.
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4: Boa noite, são 5 horas e 6 minutos. A continuação de uma ótima noite, de uma ótima madrugada. Obrigado pela sua companhia aí desse lado. Vamos consigo até às 7 da manhã.

Obrigado pela sua companhia e pela sua preferência. Espero que esteja a gostar da nossa escolha musical. Eu sou o Jorge Sampaio e, como sempre, vou consigo até às 7 da manhã.

Boa noite. São 5 horas e 24 minutos. Até às 7 da manhã, a continuação de uma ótima madrugada. Obrigado pela boleia que nos vai dando.

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Obrigado pela sua companhia e pela sua preferência. Eu sou o Jorge Sampaio e, como sempre, vou consigo até às 7 da manhã.

Uma vez mais a todos, muito boa noite, uma excelente madrugada. Obrigado pela sua companhia e pela sua preferência. Eu sou o Jorge Sampaio e, como sempre, vou consigo até às 7 da manhã.

0: Bom dia, são 6 horas.
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2: A previsão do estado do tempo para este domingo é de céu pouco nublado ao limpo, apresentando períodos de muito nublado no litoral norte e centro, nebulosidade que poderá persistir em alguns locais. Vento em geral fraco, predominado do quadrante oeste, soprando temporariamente moderado de norte-noroeste na faixa costeira ocidental e nas terras altas, em especial da região sul e durante a tarde. Encontram-se poeiras em suspensão e registra-se uma descida da temperatura no norte e centro, em especial da máxima e no litoral. A temperatura máxima prevista para Tavira aponta para os 36 graus.
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2: O município de Tavira continua a desenvolver a iniciativa Tavira pelos Teus Olhos. Tem como principal objetivo promover a participação cívica, a valorização da identidade local e o envolvimento dos jovens entre os 16 e os 26 anos na vida do concelho. As candidaturas podem ser apresentadas até às 11 da noite do dia 10 de setembro e o desafio consiste em mostrar Tavira em diferentes perspectivas. São 5 destas categorias e então os participantes apenas precisam responder a uma destas 5 categorias. As categorias são Tavira Inspira-me, 3 razões para Tavira estar no meu coração, o meu spot de Tavira é Porque, se Tavira fosse uma música era Porque ou Em Tavira Eu. O vídeo deve ser apresentado segundo alguns parâmetros técnicos e o vídeo deve ter uma duração máxima de 60 segundos. O trabalho deve ser original e inédito e serão também atribuídos prémios aos 3 vídeos mais pontuados e às 2 menções honrosas. Os prémios serão entregues na Feira da Juventude, que decorrerá entre 25 e 27 de setembro. O ministro da Agricultura e Mar, José Manuel Fernandes, marcou presença no seminário O Futuro da Agricultura Algarvia da Próxima Década. Este seminário integrou-se na edição 2026 da FATACEL, realizou-se a 28 de agosto no convento de São José, em Lagoa. Promovido pela CCDR Algarve, o encontro reuniu uma centena de participantes entre organizações de agricultores, entidades públicas e agentes económicos. O ministro destacou a água, o investimento da renovação geracional e o próximo período de financiamento europeu como os principais desafios do setor. José Manuel Fernandes considerou o projeto Água que Une uma iniciativa estratégica e estruturante, defendendo que o reforço das infraestruturas e da disponibilidade da água é essencial para criar previsibilidade ao investimento e permitir o desenvolvimento de novas atividades económicas. O governante sublinhou ainda a importância de uma gestão integrada dos recursos hídricos, abrangendo a agricultura, o abastecimento público, o turismo, a indústria e a proteção ambiental. Quanto ao futuro da política agrícola comum, o ministro defendeu um quadro financeiro europeu de 7 anos e uma PAC forte, alertando para os riscos de uma excessiva transferência do financiamento para os orçamentos nacionais. Defendeu também metas ambiciosas, mas realistas, e maior aposta na investigação e inovação.

0: para responder às novas pragas, doenças e aos efeitos das alterações climáticas. Já o presidente da CCDR Algar, José Apolinário, defendeu a inclusão de um capítulo regional no próximo quadro financeiro europeu e a atribuição de competências aos serviços regionais de agricultura na área da água. Sublinhou ainda o peso crescente da agricultura na economia algarvia e a necessidade de criar condições para a sua renovação. No encerramento deste seminário, o vice-presidente da CCDR Algar, Fernando Severino, destacou a importância da articulação entre entidades públicas, organizações agrícolas e agentes económicos para responder aos desafios de sustentabilidade, competitividade e adaptação às alterações climáticas. Os turistas portugueses continuam a dar um forte contributo para o turismo do Algarve. Os números do mês de julho de 2026 superam os números de 2025, com o número dos hóspedes residentes em Portugal a aumentar 4,4%, assim como as dormidas, que aumentaram 3,9%. Segundo dados do Instituto Nacional de Estatística, o Algarve recebeu 685 mil hóspedes em julho e registrou também cerca de 3 milhões de dormidas, um novo máximo histórico para a região. Nos primeiros 7 meses do ano, na região acumulou 11,8 milhões de dormidas, mais 1,8% do que no mesmo período de 2025. Os proveitos do alojamento turístico ultrapassaram pela primeira vez os 1 milhões de euros, com um crescimento de 7,5%. O Algarve registrou ainda o maior rendimento médio por quarto do país. Em julho, o valor por quarto ocupado atingiu os 203 euros. A Albufeira destacou-se também, com cerca de 1,1 milhões de dormidas em julho, sendo o segundo município português com maior atividade turística, apenas atrás de Lisboa. Para o presidente da região de turismo do Algarve, André Gomes, estamos perante um ano em que o Algarve continua a crescer em procura, mas sobretudo em valor. Superámos pela primeira vez os 1 milhão de euros de proveitos até julho e alcançámos também um novo máximo de dormidas para este mês e apresentamos os maiores rendimentos por quarto do país. Para André Gomes, também são resultados que demonstram a solidez do destino e o contributo conjunto do mercado nacional e dos mercados internacionais para um desempenho turístico mais positivo. Em Loulé, 65 agregados familiares vão ser apoiados pela Câmara Municipal na 4ª edição do subsídio ao arrendamento habitacional. Este subsídio é destinado a reduzir o peso das despesas com a habitação nos orçamentos das famílias. Os contratos foram celebrados ao longo da última semana no âmbito da Estratégia Local de Habitação de Loulé 2019-2032. A medida destina-se a famílias com dificuldades no acesso ao mercado de arrendamento e elevada sobrecarga financeira com os custos da habitação, ajudando a garantir a permanência em casas adequadas e com rendas confortáveis. Segundo Telmo Pinto, presidente da Câmara Municipal de Loulé, afirma que vamos aumentar o valor canalizado para esta iniciativa, bem como o número de famílias apoiadas, considerando ainda que o subsídio é uma das principais medidas para responder a um problema que é global e que se sente também de forma acentuada no seu concelho. A medida integra a Estratégia Local de Habitação de Loulé, que define as respostas municipais na área da habitação até ao ano de 2032. Continua a decorrer a 12ª edição da Feira da Dieta Mediterrânica. O evento organizado pelo município de Tavira, que celebra culturas e tradições com muita gastronomia e convivialidade, continua a decorrer até ao dia 6 de setembro em vários espaços do concelho de Tavira. A programação cultural e musical poderá ser consultada a partir das páginas oficiais do município de Tavira. Pomos ponto final neste espaço de informação, desejando-lhe a continuação de um bom resto de fim de semana com a sua rádio.
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7: Bom dia, são 6 horas e 8 minutos. A continuação de uma boa madrugada na companhia da Gilão FM.

Estamos assim, nesta madrugada, até às 7 da manhã. Continuação e uma ótima noite. Para si que está a trabalhar tal como nós, então aproveite-a da melhor forma. Um bom descanso, se for caso disso.

Bom dia, são 6 horas e 29 minutos. A continuação de uma ótima noite, de uma ótima madrugada. Obrigado pela sua companhia aí desse lado. Vamos consigo até às 7 da manhã.

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1: Uma vez mais a todos, muito boa noite, uma excelente madrugada com a Gilão FM.

0: Bom dia, são 7 horas.
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2: A previsão do estado do tempo para este domingo é de céu pouco nublado ao limpo, apresentando períodos de muito nublado no litoral norte e centro, nebulosidade que poderá persistir em alguns locais. Vento em geral fraco, predominado do quadrante oeste, superando temporariamente moderado de norte-noroeste na faixa costeira ocidental e nas terras altas, em especial da região sul e durante a tarde. Encontram-se poeiras em suspensão e registra-se uma descida da temperatura no norte e centro, em especial da máxima e no litoral. A temperatura máxima prevista para Tavira aponta para os 36 graus.
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3: 12ª-feira da Dieta Mediterrânea, encontro de culturas, tradições e gerações em Tavira de 3 a 6 de setembro. Ao longo de 4 dias, o Centro Histórico transforma-se num espaço de encontro e celebração deste estilo de vida, afirmando a Dieta Mediterrânea não apenas como um modelo alimentar, mas também como património cultural vivo, assente na convivialidade, partilha, relação com o território, transmissão de sabores entre gerações e no respeito pela diversidade de culturas mediterrânicas. Com uma programação diversificada, a feira conta com cerca de 200 expositores representativos de artesanato, doçaria tradicional e produtos locais, aos quais se juntam cerca de 40 expositores institucionais. Dentre os nomes de destaque, na animação, a Praça da República recebe os vizinhos Carolina Deslandes, Marco Rodrigues e Diogo Pissarra. O palco do Castelo acolhe 4 concertos internacionais que convidam a viajar pelas sonoridades e tradições musicais do Mediterrâneo. 12ª-feira da Dieta Mediterrânea apresenta uma programação que atravessa diferentes espaços, linguagens artísticas e dimensões. 4 dias que possibilitam a descoberta de património, história, saborear a gastronomia, assistir a concertos, participar em oficinas, conhecer artistas e tradições de diferentes países e viver a autenticidade da cultura reconhecida pela Unesco como património cultural e material da humanidade. Entrada livre de 3 a 6 de setembro, 12ª-feira da Dieta Mediterrânea em Tavira. Mercadinhos de Castro Marim, Odeleite e Azinhal decorrem mensalmente. O Mercadinho na Aldeia em Odeleite decorre no primeiro domingo de cada mês, enquanto em Castro Marim acontece no segundo sábado do mês, ao mesmo tempo que a Feira das Velharias. No Azinhal, há mercado no último domingo do mês. Feira Franca Anual de Santo Estevão acontece de 18 a 20 de setembro. Na sexta-feira, dia 18, atuação do grupo Cantares Vozes do Barrocal, baile com Silvino Campos e concerto com os Íris. Sábado, dia 19, grupo de Cantares Lado a Lado, baile com o do Reflexo e o concerto de Rosinha. No domingo, dia 20, o grupo de Cantares Pérolas do Gilão, baile com Tons de Baile e o concerto de Léo e Leandro. Organização da Junta de Freguesia de Santo Estevão. Feira Franca Anual, de 18 a 20 de setembro. A celebração dos 29 anos do Grupo de Música Popular Pérolas do Gilão contam com o Festival de Música Popular. Acontece dia 13 de dezembro, a partir das 3 da tarde, no Teatro Municipal António Pinheiro, com entradas livres. A participação de vozes do Barrocal de São Brás de Alportel, Íris do Campo de São Marcos de Campo de Reguengos, Grupo 1º de Maio de Palmela e o Grupo de Música Popular Pérolas do Gilão de Tavira. As entradas são livres. É a celebração do 29º aniversário do Grupo de Música Popular Pérolas do Gilão, 13 de setembro, 3 da tarde, no Teatro Municipal.

0: Municipal de Tavira. Festa em honra de Nossa Senhora da Saúde e São Luís, dias 12 e 13 de setembro, no sítio de São Marcos, a Seca, organização da Comissão de Festas de Nossa Senhora da Saúde e Paróquia de Tavira. Sábado, dia 12, torneio de petanca, largada de porcos, baile com o Grupo Gerações e atuação de Tânia. Domingo, dia 13 de setembro, a partir das 5h30 da tarde, Eucaristia Solene, às 6h30, procissão em honra de Nossa Senhora da Saúde e São Luís, acompanhada pela banda de Tavira. Às 20h, atuação da fadista Teresa Viola, acompanhada dos músicos Zé Pinto e Jorge Pinto. Seguir-se-á baile com os Acorde Anima. É a festa em honra de Nossa Senhora da Saúde e São Luís, dias 12 e 13 de setembro, sítio de São Marcos, a Seca, Tavira. Até 30 de dezembro, exposição permanente Judeus em Tavira, fragmentos de uma história para visitar no núcleo islâmico do Museu Municipal. Até 15 de setembro, Ciência Viva no Verão, na sua 30ª edição, a iniciativa do Centro de Ciência Viva de Tavira. Até o final de setembro, mostras de artesanato, que acontecem diariamente entre o Jardim da Lagoa e o Jardim das Palmeiras. Até 24 de outubro, exposição Uma Árvore, da autoria de Daniel Moreira e Rita Castro Neves, para visitar no Museu Municipal de Tavira, Palácio da Galeria. Domingo, e a partir das 7h30 da tarde, no âmbito da Feira da Dieta Mediterrânica, há fado com Helena Candeias, Melissa Simplício, Pedro Viola, Sara Gonçalves e Teresa Viola, é junto da Igreja da Misericórdia, com a participação especial de Emanuel Neto e Carlos Manuel Proença. A partir das 20h30, concerto com Raia, no palco junto ao Mercado da Ribeira. Às 21h30, Melina da Grécia apresenta-se no palco junto ao Castelo de Tavira. Já às 22h30, o concerto com Diogo Pissarra na Praça da República.
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4: São 7 horas e 6 minutos. Tenham um ótimo domingo.

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2: 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A organização do município de Castro Marim oferece uma nova imagem, uniformizando os três mercados do concelho, atraindo um novo público e apresentando as tradições da Serra do Concelho através dos produtos, das gentes, dos costumes, da história e da música. O Mercadinho na Aldeia, em Odeleites, sempre no primeiro domingo de cada mês. 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Visite Castro Marim e adquira o que de melhor se produz.
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0: Bom dia, são 8 horas.
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3: A previsão do estado do tempo para este domingo é de céu pouco nublado ao limpo, apresentando períodos de muito nublado no litoral norte e centro, nebulosidade que poderá persistir em alguns locais. Vento em geral fraco, predominado do quadrante oeste, superando temporariamente moderado de norte-noroeste na faixa costeira ocidental e nas terras altas, em especial da região sul e durante a tarde. Encontram-se poeiras em suspensão e registra-se uma descida da temperatura no norte e centro, em especial da máxima e no litoral. A temperatura máxima prevista para Tavira aponta para os 36 graus.
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3: O município de Tavira continua a desenvolver a iniciativa Tavira pelos Teus Olhos. Tem como principal objetivo promover a participação cívica, a valorização da identidade local e o envolvimento dos jovens entre os 16 e os 26 anos na vida do concelho. As candidaturas podem ser apresentadas até às 11 da noite do dia 10 de setembro e o desafio consiste em mostrar Tavira em diferentes perspectivas. São 5 destas categorias e então os participantes apenas precisam responder a uma destas 5 categorias. As categorias são Tavira Inspira-me, 3 razões para Tavira estar no meu coração, o meu spot de Tavira é Porque, se Tavira fosse uma música era Porque ou Em Tavira Eu. O vídeo deve ser apresentado segundo alguns parâmetros técnicos e o vídeo deve ter uma duração máxima de 60 segundos. O trabalho deve ser original e inédito e serão também atribuídos prémios aos 3 vídeos mais pontuados e às 2 menções honrosas. Os prémios serão entregues na Feira da Juventude, que decorrerá entre 25 e 27 de setembro. O ministro da Agricultura e Mar, José Manuel Fernandes, marcou presença no seminário O Futuro da Agricultura Algarvia da Próxima Década. Este seminário integrou-se na edição 2026 da FATACIL e realizou-se a 28 de agosto no convento de São José, em Lagoa. Promovido pela CCDR Algarve, o encontro reuniu uma centena de participantes entre organizações de agricultores, entidades públicas e agentes económicos. O ministro destacou a água, o investimento, a renovação geracional e o próximo período de financiamento europeu como os principais desafios do setor. José Manuel Fernandes considerou o projeto Água que Une uma iniciativa estratégica e estruturante, defendendo que o reforço das infraestruturas e da disponibilidade da água é essencial para criar previsibilidade ao investimento e permitir o desenvolvimento de novas atividades económicas. O governante sublinhou ainda a importância de uma gestão integrada dos recursos hídricos, abrangendo a agricultura, o abastecimento público, o turismo, a indústria e a proteção ambiental. Quanto ao futuro da política agrícola comum, o ministro defendeu um quadro financeiro europeu de 7 anos e uma PAC forte, alertando para os riscos de uma excessiva transferência do financiamento para os orçamentos nacionais. Defendeu também metas ambiciosas, mas realistas, e maior aposta na investigação e inovação para responder às novas pragas, doenças e aos efeitos das alterações climáticas. Já o presidente da CCDR Algarve, José Apolinário, defendeu a inclusão de um capítulo regional no próximo quadro financeiro europeu e a atribuição de competências aos serviços regionais de agricultura na área da água. Sublinhou ainda o peso crescente da agricultura na economia algarvia e a necessidade de criar condições para a sua renovação. No encerramento deste seminário, o vice-presidente da CCDR Algarve, Fernando Severino, destacou a importância da articulação entre entidades públicas, organizações agrícolas e agentes económicos para responder aos desafios de sustentabilidade, competitividade e adaptação às alterações climáticas. Os turistas portugueses continuam a dar um forte contributo para o turismo do Algarve. Os números do mês de julho de 2026 superam os números de 2025, com o número dos hóspedes residentes em Portugal a aumentar 4,4%, assim como as dormidas, que aumentaram 3,9%. Segundo dados do Instituto Nacional de Estatística, o Algarve recebeu 685 mil hóspedes em julho e registrou também cerca de 3 milhões de dormidas, um novo máximo histórico para a região. Nos

0: primeiros 7 meses do ano, a região acumulou 11,8 milhões de dormidas, mais 1,8% do que no mesmo período de 2025. Os proveitos do alojamento turístico ultrapassaram pela primeira vez os 1.000 milhões de euros, com um crescimento de 7,5%. O Algarve registrou ainda o maior rendimento médio por quarto do país. Em julho, o valor por quarto ocupado atingiu os 203 euros. Albufeira destacou-se também, com cerca de 1,1 milhões de dormidas em julho, sendo o segundo município português com maior atividade turística, apenas atrás de Lisboa. Para o presidente da região de turismo do Algarve, André Gomes, estamos perante um ano em que o Algarve continua a crescer em procura, mas sobretudo em valor. Superámos pela primeira vez os 1.000 milhões de euros de proveitos até julho e alcançámos também um novo máximo de dormidas para este mês e apresentamos os maiores rendimentos por quarto do país. Para André Gomes também são resultados que demonstram a solidez do destino e o contributo conjunto do mercado nacional e dos mercados internacionais para um desempenho turístico mais positivo. Em Loulé, 65 agregados familiares vão ser apoiados pela Câmara Municipal na quarta edição do subsídio ao arrendamento habitacional. Este subsídio é destinado a reduzir o peso das despesas com a habitação nos orçamentos das famílias. Os contratos foram celebrados ao longo da última semana no âmbito da Estratégia Local de Habitação de Loulé 2019-2032. A medida destina-se a famílias com dificuldades no acesso ao mercado de arrendamento e elevada sobrecarga financeira com os custos da habitação, ajudando a garantir a permanência em casas adequadas e com rendas confortáveis. Segundo Telmo Pinto, presidente da Câmara Municipal de Loulé, afirma que vamos aumentar o valor canalizado para esta iniciativa, bem como o número de famílias apoiadas, considerando ainda que o subsídio é uma das principais medidas para responder a um problema que é global e que se sente também de forma acentuada no seu concelho. A medida integra a Estratégia Local de Habitação de Loulé, que define as respostas municipais na área da habitação até ao ano de 2032. Continua a decorrer a 12ª edição da Feira da Dieta Mediterrânica. O evento organizado pelo município de Tavira, que celebra culturas e tradições com muita gastronomia e convivialidade, continua a decorrer até ao dia 6 de setembro em vários espaços do concelho de Tavira. A programação cultural e musical poderá ser consultada a partir das páginas oficiais do município de Tavira. Pomos ponto final neste espaço de informação, desejando-lhe a continuação de um bom resto de fim de semana com a sua rádio.
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0: Bom dia, são 9 horas.
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2: Edição de Francisco Grilo.
3: O município de Tavira continua a desenvolver a iniciativa Tavira pelos Teus Olhos. Tem como principal objetivo promover a participação cívica, a valorização da identidade local e o envolvimento dos jovens entre os 16 e os 26 anos na vida do concelho. As candidaturas podem ser apresentadas até às 11 da noite do dia 10 de setembro e o desafio consiste em mostrar Tavira em diferentes perspectivas. São 5 destas categorias e então os participantes apenas precisam responder a uma destas 5 categorias. As categorias são Tavira Inspira-me, 3 razões para Tavira estar no meu coração, o meu spot de Tavira é Porque, se Tavira fosse uma música era Porque ou Em Tavira Eu. O vídeo deve ser apresentado segundo alguns parâmetros técnicos e o vídeo deve ter uma duração máxima de 60 segundos. O trabalho deve ser original e inédito e serão também atribuídos prémios aos 3 vídeos mais pontuados e às 2 menções honrosas. Os prémios serão entregues na Feira da Juventude, que decorrerá entre 25 e 27 de setembro. O ministro da Agricultura e Mar, José Manuel Fernandes, marcou presença no seminário O Futuro da Agricultura Algarvia da Próxima Década. Este seminário integrou-se na edição 2026 da FATACIL e realizou-se a 28 de agosto no convento de São José, em Lagoa. Promovido pela CCDR Algarve, o encontro reuniu uma centena de participantes entre organizações de agricultores, entidades públicas e agentes económicos. O ministro destacou a água, o investimento, a renovação geracional e o próximo período de financiamento europeu como os principais desafios do setor. José Manuel Fernandes considerou o projeto Água que Une uma iniciativa estratégica e estruturante, defendendo que o reforço das infraestruturas e da disponibilidade da água é essencial para criar previsibilidade ao investimento e permitir o desenvolvimento de novas atividades económicas. O governante sublinhou ainda a importância de uma gestão integrada dos recursos hídricos, abrangendo a agricultura, o abastecimento público, o turismo, a indústria e a proteção ambiental. Quanto ao futuro da política agrícola comum, o ministro defendeu um quadro financeiro europeu de 7 anos e uma PAC forte, alertando para os riscos de uma excessiva transferência do financiamento para os orçamentos nacionais. Defendeu também metas ambiciosas, mas realistas, e maior aposta na investigação e inovação para responder às novas pragas, doenças e aos efeitos das alterações climáticas. Já o presidente da CCDR Algarve, José Apolinário, defendeu a inclusão de um capítulo regional no próximo quadro financeiro europeu e a atribuição de competências aos serviços regionais de agricultura na área da água. Sublinhou ainda o peso crescente da agricultura na economia algarvia e a necessidade de criar condições para a sua renovação. No encerramento deste seminário, o vice-presidente da CCDR Algarve, Fernando Severino, destacou a importância da articulação entre entidades públicas, organizações agrícolas e agentes económicos para responder aos desafios de sustentabilidade, competitividade e adaptação às alterações climáticas. Os turistas portugueses continuam a dar um forte contributo para o turismo do Algarve. Os números do mês de julho de 2026 superam os números de 2025, com o número dos hóspedes residentes em Portugal a aumentar 4,4%, assim como as dormidas, que aumentaram 3,9%. Segundo dados do Instituto Nacional de Estatística, o Algarve recebeu 685 mil hóspedes em julho e registrou também cerca de 3 milhões de dormidas, um novo máximo histórico para a região. Nos primeiros 7 meses do ano, na região acumulou 11,8 milhões de dormidas, mais 1,8% do que no mesmo período de 2025. Os proveitos do alojamento turístico ultrapassaram pela primeira vez os 1 milhões de euros, com um crescimento de 7,5%. O Algarve registrou ainda o maior rendimento médio por quarto do país. Em julho, o valor por quarto ocupado atingiu os 203 euros. A Albufeira destacou-se também, com cerca de 1,1 milhões de dormidas em julho, sendo o segundo município português com maior atividade turística, apenas atrás de Lisboa. Para o presidente da região de turismo do Algarve, André Gomes, estamos perante um ano em que o Algarve continua a crescer em procura, mas sobretudo em valor. Superámos pela primeira vez os 1 milhões de euros de aproveite-se até julho e alcançámos também um novo máximo de dormidas para este mês e apresentamos os maiores rendimentos por quarto do país. Para André Gomes também são resultados que demonstram a solidez do destino e o contributo conjunto do mercado nacional e dos mercados internacionais para um desempenho turístico mais positivo. Em Loulé, 65 agregados familiares vão ser apoiados pela Câmara Municipal na quarta edição do subsídio ao arrendamento

0: habitacional. Este subsídio é destinado a reduzir o peso das despesas com a habitação nos orçamentos das famílias. Os contratos foram celebrados ao longo da última semana no âmbito da Estratégia Local de Habitação de Volvem 2019-2032. A medida destina-se a famílias com dificuldades no acesso ao mercado de arrendamento e elevada sobrecarga financeira com os custos da habitação, ajudando a garantir a permanência em casas adequadas e com rendas confortáveis. Segundo Telmo Pinto, presidente da Câmara Municipal de Volvem, afirma que vamos aumentar o valor canalizado para esta iniciativa, bem como o número de famílias apoiadas, considerando ainda que o subsídio é uma das principais medidas para responder a um problema que é global e que se sente também de forma acentuada no seu concelho. A medida integra a Estratégia Local de Habitação de Volvem, que define as respostas municipais na área da habitação até ao ano de 2032. Continua a decorrer a 12ª edição da Feira da Dieta Mediterrânica. O evento organizado pelo município de Tavira, que celebra culturas e tradições com muita gastronomia e convivialidade, continua a decorrer até ao dia 6 de setembro em vários espaços do concelho de Tavira. A programação cultural e musical poderá ser consultada a partir das páginas oficiais do município de Tavira. Pomos ponto final neste espaço de informação, desejando-lhe a continuação de um bom resto de fim de semana com a sua rádio.
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0: Bom dia, são 10 horas.
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0: mediterrânica, não apenas como um modelo alimentar, mas também como património cultural vivo, assente na convivialidade, partilha, relação com o território, transmissão de sabores entre gerações e no respeito pela diversidade de culturas mediterrânicas. Com uma programação diversificada, a feira conta com cerca de 200 expositores representativos de artesanato, doçaria tradicional e produtos locais, aos quais se juntam cerca de 40 expositores institucionais. Dentre os nomes de destaque, na animação, a Praça da República recebe os vizinhos Carolina Deslandes, Marco Rodrigues e Diogo Pissarra. O palco do Castelo acolhe 4 concertos internacionais que convidam a viajar pelas sonoridades e tradições musicais do Mediterrâneo. 12ª Feira da Dieta Mediterrânica apresenta uma programação que atravessa diferentes espaços, linguagens artísticas e dimensões. 4 dias que possibilitam a descoberta de património, história, saborear a gastronomia, assistir a concertos, participar em oficinas, conhecer artistas e tradições de diferentes países e viver a autenticidade da cultura reconhecida pela Unesco como Património Cultural e Material da Humanidade. Entrada livre de 3 a 6 de setembro, 12ª Feira da Dieta Mediterrânica, em Tavira. Mercadinhos de Castro Marim, Odeleite e Azinhal decorrem mensalmente. O Mercadinho na Aldeia, em Odeleite, decorre no primeiro domingo de cada mês, enquanto em Castro Marim acontece no segundo sábado do mês, ao mesmo tempo que a Feira das Velharias. No Azinhal, há mercado no último domingo do mês. Feira Franca Anual de Santo Estevão acontece de 18 a 20 de setembro. Na sexta-feira, dia 18, atuação do grupo Cantares Vozes do Barrocal, baile com Silvino Campos e concerto com os Íris. Sábado, dia 19, grupo de Cantares Lado a Lado, baile com o do Reflexo e o concerto de Rosinha. No domingo, dia 20, o grupo de Cantares Pérolas do Gilão, baile com Tons de Baile e o concerto de Léo e Leandro. Organização da Junta de Freguesia de Santo Estevão. Feira Franca Anual, de 18 a 20 de setembro. A celebração dos 29 anos do Grupo de Música Popular Pérolas do Gilão contam com o Festival de Música Popular. Acontece dia 13 de dezembro, a partir das 3 da tarde, no Teatro Municipal António Pinheiro, com entradas livres. A participação de vozes do Barrocal de São Brás de Alportel, Lírios do Campo de São Marcos de Campo de Reguengos, Grupo 1º de Maio de Palmela e o Grupo de Música Popular Pérolas do Gilão de Tavira. As entradas são livres. É a celebração do 29º aniversário do Grupo de Música Popular Pérolas do Gilão, 13 de setembro, 3 da tarde, no Teatro Municipal de Tavira. Festa em honra de Nossa Senhora da Saúde e São Luís, dias 12 e 13 de setembro, no sítio de São Marcos, a Seca, organização da Comissão de Festas de Nossa Senhora da Saúde e Paróquia de Tavira. Sábado, dia 12, torneio de petanca, largada de porcos, baile com o Grupo Gerações e atuação de Tânia. Domingo, dia 13 de setembro, a partir das 5h30 da tarde, Eucaristia Solene, às 6h30, procissão em honra de Nossa Senhora da Saúde e São Luís, acompanhada pela banda de Tavira. Às 20h, atuação da fadista Teresa Viola, acompanhada dos músicos Zé Pinto e Jorge Pinto. Seguir-se-á baile com os Acorde Anima. É a festa em honra de Nossa Senhora da Saúde e São Luís, dias 12 e 13 de setembro, sítio de São Marcos, a Seca, Tavira. Até 30 de dezembro, exposição permanente Judeus em Tavira, fragmentos de uma história, para visitar no núcleo islâmico do Museu Municipal. Até 15 de setembro, Ciência Viva no Verão, na sua 30ª edição, a iniciativa do Centro de Ciência Viva de Tavira. Até o final de setembro, mostras de artesanato, que acontecem diariamente entre o Jardim da Lagoa e o Jardim das Palmeiras. Até 24 de outubro, exposição Uma Árvore, da autoria de Daniel Moreira e Rita Castro Neves, para visitar no Museu Municipal de Tavira, Palácio da Galeria. Domingo, e a partir das 7h30 da tarde, no âmbito da Feira da Dieta Mediterrânica, há fado com Helena Candeias, Melissa Simplício, Pedro Viola, Sara Gonçalves e Teresa Viola, é junto da Igreja da Misericórdia, com a participação especial de Emanuel Neto e Carlos Manuel Proença. A partir das 20h30, concerto com Raia, no palco junto ao Mercado da Ribeira. Às 21h30, Melina da Grécia apresenta-se no palco junto ao Castelo de Tavira. Já às 22h30, o concerto com Diogo Pissarra na Praça da República.
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0: São 12 horas em Portugal Continental e na Madeira são 11 nos Açores.
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3: É hoje o último dia da 12ª edição da Feira da Dieta Mediterrânica. Ao longo de 4 dias, o município de Tavira, em vários locais do concelho, recebeu diversos eventos de gastronomia, artesanato e também contando com parceria com várias instituições públicas e privadas. Ainda a recalcular as principais novidades desta edição de 2026 da Dieta Mediterrânica, acompanhámos a inauguração da feira na passada quinta-feira, onde a Presidente da Câmara Municipal de Tavira, Ana Paula Martins, apresentou-nos as novidades deste ano para a 12ª edição da Feira da Dieta Mediterrânica, que termina hoje.
4: Exatamente, como eu costumo dizer, de 3 a 6, todos os caminhos vêm andar a Tavira e à Feira da Dieta Mediterrânica. Como habitualmente preparamos uma programação cultural sempre bastante abrangente, não é? Com portugueses e também grupos estrangeiros

0: e, portanto, isso também nos deixa muito contentes e de vários pontos do país. E pronto, e temos, como habitualmente, vamos ter atividade física. Temos uma série de restaurantes aderentes também por toda a cidade que têm menus mediterrâneos e que também, se quiseram vir, associar à festa. E pronto, e temos a programação infantil também, que eu acho que é bastante diversificada. Temos as demonstrações culinárias sempre também com as nossas escolas de hotelaria e também com convidados diferentes para ir mostrando também sempre produtos e receitas diferentes, também dando atenção às receitas de base vegetal, não é? Porque também temos que pensar na sustentabilidade e no ambiente, e portanto eu acho que são mais do que motivos para visitar a feira. O tempo está ótimo, convidativo, não é? Parece que o verão regressou novamente. Eu acho que não nos faltam motivos para visitar a feira da Diata, e é isso que eu convido todos a fazerem, não só os deverenses, mas também aqueles que nos visitam.
1: A Presidente também abordou a situação dos novos cafés que se aderem a esta feira da Dieta Mediterrânica, de modo a introduzir outros cardápios também aos menus que ficam disponíveis na Praça da Convivialidade.
0: Houve também aqui alguns cafés com pequenos almoços, etc., que nos quiseram também aderir e participar, e também temos que demonstrar, não é? Nós acabamos por ter um bocadinho a ideia da dieta que é baseada na roda alimentar da dieta mediterrânica, mas no entanto sabemos que ela é demasiadamente diversa e portanto acabamos com estes restaurantes participantes mostrar essa diversidade. A mensagem que eu quis deixar é exatamente isso, que a feira de artesanato se calhar é o menos importante, não é? Essa acaba por, pronto, é importante promover o artesanato, até porque, sobretudo, há artesanato que realmente é tradicional, faz parte daquilo que são as nossas tradições, utilizam produtos que eles próprios também são produtos endógenos, e portanto, e às vezes com grandes inovações por parte dos artesãos. Eu acho que isso é importante porque valoriza o produto, não é? Mas sobretudo aquilo que eu acho que é importante nós também absorvermos é todo aquilo que são as várias vertentes do que é a dieta mediterrânica. A parte das tradições, a parte da gastronomia, a parte dos costumes, a parte do convívio à mesa também, não esquecer a Praça da Convivialidade, onde podemos também degustar vários produtos associados à dieta mediterrânica. Portanto, eu acho que a feira não é expositiva, é o que é, se calhar há expositores destes que estão noutras partes do país e noutras feiras. Agora, o que temos é que ter a essência da globalidade daquilo que se passa aqui, não é? Dos grupos que vêm tocar música mais popular portuguesa, daqueles que trazem as outras músicas de outras geografias do Mediterrâneo e sobretudo também toda a animação que vamos tendo, não é? Com o acordeão, com o canto alentejano, tudo isso também são, no fundo, formas de ir dando palco aos outros patrimónios imateriais, que esse também tem sido um objetivo da feira, e estão aqui presentes vários, até na parte expositiva.
1: Em relação a uma possível expansão da Feira da Dieta Mediterrânica, a Presidente da Câmara Municipal de Tavira afirma que gostaria era que outros países também com esta cultura pudessem se representar, visto que há limitações de vistos e de calendários que não possibilitaram a presença de alguns desses países nesta edição da Feira da Dieta Mediterrânica.
0: Eles são sempre convidados, Marrocos já tem vindo, a Grécia também já veio. Neste momento Marrocos está com alguns problemas e portanto acabaram por não ter vistos e não estão a participar. Os outros países que também são parceiros, vamos ter a reunião agora no final de setembro, portanto de 30 a 2 de outubro, penso eu, e também acabaram por não vir. A Grécia, que vai ser o país que vai acolher a reunião, estava a preparar, também não quis vir. A Itália também tem lá umas feiras onde estão a promover os seus produtos e acabam por também não poder vir. Mas sim, aquilo que eu acho que pode crescer mais é essa participação internacional. Eu acho que ainda não conseguimos chegar aos restantes 7 países. Nós temos trabalhado alguma coisa entre nós, mas acaba por e ter alguma promoção de produtos e onde vão produtores nossos, não é? Tavirenses. Já tivemos, por exemplo, isso na questão do azeite. Vão às feiras deles, mas ainda não trabalhamos efetivamente numa rede global. Essa eu acho que é uma das oportunidades de crescimento em termos físicos.

0: físicos, não é? A feira está praticamente no seu limite, este espaço cresceu, efetivamente pode crescer mais um bocadinho, mas não muito mais, porque depois já temos aqui os barcos para a ilha, ainda está a bom tempo e, portanto, também acabava por incomodar. Todo o resto já está muito consolidado, não é? Mas temos, este ano não temos assim grandes novidades, mas pronto, temos a Caixa Agrícola que se associou, porque viu também mais-valias. Eu acho que pronto, a feira vai sempre ganhar algumas novidades, mas eu acho que essas novidades terão sempre nesse trabalho mais institucional, portanto nessa divulgação, no trabalho de parceria com os parceiros internacionais que realmente não temos feito e efetivamente em melhorar cada vez mais a qualidade de quem expõe, não é? Em termos de crescimento já não temos muitas hipóteses, obviamente que ainda podemos tentar a corredora, etc. E temos muita procura, dizer que nós temos muita procura de expositores, mas depois também acabamos por ter uma capacidade mais limitada dos custos de montar, não é? Mais stands implica mais montagens, mais som, mais... E acaba por, para nós também, ter um dispêndio de orçamento e também de meios que nem sempre conseguimos, não é? Porque montamos a feira, estamos a vir de verão, estamos a vir de férias, estamos a vir do verão em Tavira, das festas das freguesias, onde as nossas tendas andaram de um lado para o outro. Portanto, há muito trabalho que depois também não conseguimos, porque é logo no primeiro fim de semana de setembro, também crescer e ter muita mais ambição nesse crescimento.
1: Presidente da Câmara Municipal de Tavira, Ana Paula Martins, em relação à 12ª edição da Feira da Dieta Mediterrânica. Em representação da Comissão de Coordenação e Desenvolvimento Regional do Algarve, marcou presença o vice-presidente Jorge Botelho, o ex-autarca também da Câmara Municipal de Tavira, também prestou algumas declarações em relação à edição de 2026 da Feira da Dieta Mediterrânica.
2: Obviamente satisfeito, porque a Feira da Dieta cresceu, é uma realidade muito interessante, e é um marco muito interessante daquilo que é a nossa cultura, o nosso património, toda esta atividade. Agora, é claro que estar na Feira da Dieta Mediterrânica, agora noutras funções, é precisamente é como o primeiro dia. Nós, quando nos pusemos nisto do património da humanidade, e com a Dieta Mediterrânica, tínhamos que fazer uma demonstração daquilo que era a cultura, e a demonstração cultural, a gastronomia, etc. E resolvemos fazer uma feira. Hoje, felizmente, a Presidente manteve, isto é bom para todos, é bom para o investimento, é bom para a cultura, é bom para as pessoas, para juntar as pessoas, e nós temos que fazer uma conta, isto não é despesa, isto é investimento no território, é investimento no Conselho de Tavira. Na parte da CCDR, que é importante a economia, obviamente o emprego é essencial, e eu posso-vos garantir que hoje, há muito tempo, que Tavira está completamente cheio, em termos de capacidade hoteleira, como disse ainda há bocado o Presidente da Região de Turismo, há muito tempo que todas estas semanas de setembro, também por causa da Feira da Dieta Mediterrânica, estão plenamente ocupados. E isso é importante para a cidade, para o emprego e para as pessoas. Por isso sim, estou muito contente. Ainda bem que a Sra. Presidente continuou, mas a Sra. Presidente também faz parte disto. A Presidente Ana Paula Martins, que me acompanhou sempre nos meus mandatos como Presidente de Câmara, era a minha Vice-Presidente, acompanhou isto tudo, por isso ela conhece muito bem a realidade e percebe perfeitamente, desde o primeiro dia, as conversas que nós tivemos para a candidatura à Dieta Mediterrânea.
1: Agora, em funções como Vice-Presidente da CCDR Algarve, o ex-autarca da Câmara Municipal de Tavira, Jorge Botelho, afirma que é para a CCDR muito importante também defender a questão da Dieta Mediterrânea e Tavira como uma das cidades embaixadoras.
2: O Presidente da Culinária está compenetrado nisso, em matéria de fundos, obviamente, de desenvolvimento regional. Nós puxamos pelo Algarve, mas obviamente eu não sou insensível às questões de Tavira, não sou insensível às questões do património da humanidade, porque nós temos que o defender. E é uma obrigação da região defender, perante a Unesco, as evidências que aqui se juntam pessoas, se movimenta a cultura e que nós temos um estilo de vida mediterrâneo que é da convivialidade, da alimentação e do equilíbrio.
1: Jorge Botelho, vice-presidente da CCDR Algarve, marca a presença nesta edição de 2026 da Dieta Mediterrânea, em representação da Comissão de Coordenação e Desenvolvimento Regional. O ex-autarca da Câmara Municipal de Tavira foi o escolhido para representar José Apolinário na inauguração desta Feira da Dieta Mediterrânea, que decorreu na passada quinta-feira, hoje que é o último dia do evento em Tavira.
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1: Os turistas portugueses continuam a dar um forte contributo para o turismo do Algarve. Os números do mês de julho de 2026 superam os números de 2025, com o número dos hóspedes residentes em Portugal a aumentar 4,4%, assim como as dormidas, que aumentaram 3,9%. Segundo dados do Instituto Nacional de Estatística, o Algarve recebeu 685 mil hóspedes em julho e registrou também cerca de 3 milhões de dormidas, um novo máximo histórico para a região. Nos primeiros 7 meses do ano, a região acumulou 11,8 milhões de dormidas, mais 1,8% do que no mesmo período de 2025. Os proveitos do alojamento turístico ultrapassaram pela primeira vez os 1.000 milhões de euros, com um crescimento de 7,5%. O Algarve registrou ainda o maior rendimento médio por quarto do país. Em julho, o valor por quarto ocupado atingiu os 203 euros. Albufeira destacou-se também, com cerca de 1,1 milhões de dormidas em julho, sendo o segundo município português com maior atividade turística, apenas atrás de Lisboa. Para o presidente da região de turismo do Algarve, André Gomes, estamos perante um ano em que o Algarve continua a crescer em procura, mas sobretudo em valor. Superámos pela primeira vez os 1.000 milhões de euros de aproveite-se até julho e alcançámos também um novo máximo de dormidas para este mês e apresentamos os maiores rendimentos por quarto do país. Para André Gomes também são resultados que demonstram a solidez do destino e o contributo conjunto do mercado nacional e dos mercados internacionais para um desempenho turístico mais positivo. A Autoridade Marítima Nacional registrou 22 mortes nos 4 meses da época balnear. Destas 22 mortes, 3 foram em praias algarvias, 2 no concelho de Albufeira, uma pessoa na Praia do Peneque e outra pessoa na Praia de São Rafael. Ambas as praias eram vigiadas e as mortes foram por afogamento. A terceira ocorrência mortal foi na Praia do Cabeço, uma praia não vigiada em Vila Real de Santo António, por doença súbita. No total nacional das 22 mortes durante a época balnear entre 1 de maio e 31 de agosto, 12 ocorreram por afogamento, 9 mortes por doença súbita e também foi registada uma morte por origem desconhecida que ocorreu numa praia marítima vigiada. Ainda se encontra também um banhista desaparecido na Praia da Ursa, concelho de Sintra, esta ocorrência que teve lugar no dia 28 de agosto. A Autoridade Marítima Nacional também registrou cerca de 1.285 salvamentos e 2.359 ações de primeiros socorros. O estudo de impacto ambiental da barragem da Fopana, localizado no concelho de Castro Marim e de Alcoutim, está em consulta pública até ao dia 12 de outubro. O projeto, promovido pela Associação de Beneficiais do Plano de Rega do Sotavento do Algarve, inclui a barragem, um túnel de ligação ao sistema de Leite Belis e os respectivos acessos. A construção pretende reforçar a disponibilidade de água no Algarve, aumentando a garantia dos consumos atuais e futuros, nomeadamente para a agricultura. Após a análise de 3 alternativas, o estudo de impacto ambiental recomenda o chamado Eixo 3, considerado ambientalmente mais favorável por implicar uma menor área de albufeira e uma menor afetação de habitats, vegetação e usos do sol. A futura albufeira terá cerca de 491 hectares e capacidade para armazenar 99 hectómetros cúbicos de água. O túnel de ligação ao sistema de Leite Belis terá 4,6 km. A barragem será construída em aterro com uma cortina central de betão, solução encontrada como vantajosa em caso de sismos. O estudo de impacto ambiental reconhece ainda assim impactos negativos na biodiversidade e nos recursos hídricos devido à alteração do regime natural da Ribeira da Fopana e à perda e fragmentação de habitats. Estão previstas medidas de minimização, compensação e monitorização, incluindo para aves, fauna e o lince ibérico. Este investimento situa-se entre os 150 e 200 milhões de euros e o projeto só poderá avançar após uma declaração de impacto ambiental favorável ou favorável condicionada. A Ministra do Ambiente e Energia, Maria da Graça Carvalho, já garantiu o avanço da barragem da Fopana, juntando com outros projetos no âmbito do programa do PRR. Os municípios de Vila Real de Santo António e Castro Marim passam a contar com 2 novas ambulâncias. Esta informação foi avançada pela Presidente da Câmara Municipal de Castro Marim, Filomena Sintra, ao qual destacou a aquisição de 2 novas viaturas, modernas e robustas, que receberam a pensão das padroeiras de cada um dos concelhos. Segundo a autarca, o reforço dos meios dos bombeiros resulta de uma colaboração entre os dois municípios, que têm vindo a unir-se esforços na construção de uma instituição forte e cada vez mais robusta, apesar das diferenças nas cores políticas. O investimento municipal dos bombeiros de Vila Real de Santo António e Castro Marim ultrapassa atualmente 1 milhão de euros por ano, estando em iminência a entrega de 4 novas viaturas, num investimento que também ronda o 1 milhão de euros. A Presidente Filomena Sintra destaca também a aquisição de novos equipamentos e a melhoria das condições salariais dos bombeiros, bem como a existência de 4 equipas especiais permanentes sendo para a autarca a única cooperação do Algarve com esta estrutura, comparticipada em partes iguais pelos dois municípios e pelo Estado português. Na aquisição destas duas novas ambulâncias, a autarca refere que a aquisição foi possível através de contratos de aluguer de longa duração e que houve influência de entidades privadas para o nível financeiro da aquisição destas duas novas ambulâncias. Para Filomena Sintra, o esforço entre municípios, bombeiros, Estado e entidades privadas acaba por ter apenas um objetivo: reforçar a capacidade de resposta e garantir melhores condições de segurança e socorro às populações. Em Loulé, 65 agregados familiares vão ser apoiados pela Câmara Municipal na 4ª edição do subsídio ao arrendamento habitacional. Este subsídio é destinado a reduzir o peso das despesas com a habitação nos orçamentos das famílias. Os contratos foram celebrados ao longo da última semana no âmbito da Estratégia Local de Habitação de Loulé 2019-2032. A medida destina-se a famílias com dificuldades no acesso ao mercado de arrendamento e elevada sobrecarga financeira com os custos da habitação, ajudando a garantir a permanência em casas adequadas e com rendas confortáveis. Segundo Telmo Pinto, presidente da Câmara Municipal de Loulé, afirma que vamos aumentar o valor canalizado para esta iniciativa, bem como o número de famílias apoiadas, considerando ainda que o subsídio é uma das principais medidas para responder a um problema que é global e que se sente também de forma acentuada no seu concelho. A medida integra a Estratégia Local de Habitação de Loulé, que define as respostas municipais na área da habitação até ao ano de 2032.
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1: O município de Tavira continua a desenvolver a iniciativa Tavira pelos Teus Olhos. Tem como principal objetivo promover a participação cívica, a valorização da identidade local e o envolvimento dos jovens entre os 16 e os 26 anos na vida do concelho. As candidaturas podem ser apresentadas até às 11 da noite do dia 10 de setembro e o desafio consiste em mostrar Tavira em diferentes perspectivas. São 5 destas categorias e então os participantes apenas precisam responder a uma destas 5 categorias. As categorias são Tavira Inspira-me, 3 razões para Tavira estar no meu coração, o meu spot de Tavira é Porque, se Tavira fosse uma música era Porque ou Em Tavira Eu. O vídeo deve ser apresentado segundo alguns parâmetros técnicos e o vídeo deve ter uma duração máxima de 60 segundos. O trabalho deve ser original e inédito e serão também atribuídos prémios aos 3 vídeos mais pontuados e às 2 menções honrosas. Os prémios serão entregues na Feira da Juventude, que decorrerá entre 25 e 27 de setembro.
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3: São 13 horas e 33 minutos. A continuação de uma ótima tarde. Obrigado por nos levar connosco aí desse lado. 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

0: Boa tarde, são 14 horas.
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2: 12ª-feira da Dieta Mediterrânea, encontro de culturas, tradições e gerações em Tavira, de 3 a 6 de setembro. Ao longo de 4 dias, o Centro Histórico transforma-se num espaço de encontro e celebração deste estilo de vida, afirmando a Dieta Mediterrânea não apenas como um modelo alimentar, mas também como património cultural vivo, assente na convivialidade, partilha, relação com o território, transmissão de sabores entre gerações e no respeito pela diversidade de culturas mediterrânicas. Com uma programação diversificada, a feira conta com cerca de 200 expositores representativos de artesanato, doçaria tradicional e produtos locais, aos quais se juntam cerca de 40 expositores institucionais. Dentre os nomes de destaque, na animação, a Praça da República recebe os vizinhos Carolina Deslandes, Marco Rodrigues e Diogo Pissarra. O palco do Castelo acolhe 4 concertos internacionais que convidam a viajar pelas sonoridades e tradições musicais do Mediterrâneo. 12ª-feira da Dieta Mediterrânea apresenta uma programação que atravessa diferentes espaços, linguagens artísticas e dimensões. 4 dias que possibilitam a descoberta de património, história, saborear a gastronomia, assistir a concertos, participar em oficinas, conhecer artistas e tradições de diferentes países e viver a autenticidade da cultura reconhecida pela Unesco como Património Cultural e Material da Humanidade. Entrada livre de 3 a 6 de setembro, 12ª-feira da Dieta Mediterrânea em Tavira. Mercadinhos de Castro Marim, Odeleite e Azinhal decorrem mensalmente. O Mercadinho na Aldeia, em Odeleite, decorre no primeiro domingo de cada mês, enquanto em Castro Marim acontece no segundo sábado do mês, ao mesmo tempo que a Feira das Velharias. No Azinhal, há mercado no último domingo do mês. Feira Franca Anual de Santo Estevão acontece de 18 a 20 de setembro. Na sexta-feira, dia 18, atuação do grupo de cantares Vozes do Barrocal, baile com Silvino Campos e concerto com os Íris. Sábado, dia 19, grupo de cantares Lado a Lado, baile com o do Reflexo e o concerto de Rosinha. No domingo, dia 20, grupo de cantares Pérolas do Gilão, baile com Tons de Baile e o concerto de Léo e Leandro. Organização da Junta de Freguesia de Santo Estevão. Feira Franca Anual.

0: Reguengos, Grupo 1º de Maio de Palmela e o Grupo de Música Popular Pérolas do Gilão de Tavira. As entradas são livres. É a celebração do 29º aniversário do Grupo de Música Popular Pérolas do Gilão, 13 de setembro, 3 da tarde, no Teatro Municipal de Tavira. Festa em honra de Nossa Senhora da Saúde e São Luís, dias 12 e 13 de setembro, no sítio de São Marcos, a Seca, organização da Comissão de Festas de Nossa Senhora da Saúde e Paróquia de Tavira. Sábado, dia 12, torneio de petanca, largada de porcos, baile com o Grupo Gerações e atuação de Tânia. Domingo, dia 13 de setembro, a partir das 5h30 da tarde, Eucaristia Solene, às 6h30, procissão em honra de Nossa Senhora da Saúde e São Luís, acompanhada pela banda de Tavira. Às 20h, atuação da fadista Teresa Viola, acompanhada dos músicos Zé Pinto e Jorge Pinto. Seguir-se-á baile com os Acorde Anima. É a festa em honra de Nossa Senhora da Saúde e São Luís, dias 12 e 13 de setembro, sítio de São Marcos, a Seca, Tavira. Até 30 de dezembro, exposição permanente Judeus em Tavira, fragmentos de uma história para visitar no núcleo islâmico do Museu Municipal. Até 15 de setembro, Ciência Viva no Verão, na sua 30ª edição, a iniciativa do Centro de Ciência Viva de Tavira. Até o final de setembro, mostras de artesanato que acontecem diariamente entre o Jardim da Lagoa e o Jardim das Palmeiras. Até 24 de outubro, exposição Uma Árvore, da autoria de Daniel Moreira e Rita Castro Neves, para visitar no Museu Municipal de Tavira, Palácio da Galeria. Domingo, e a partir das 7h30 da tarde, no âmbito da Feira da Dieta Mediterrânica, há fado com Helena Candeias, Melissa Simplício, Pedro Viola, Sara Gonçalves e Teresa Viola, é junto da Igreja da Misericórdia, com a participação especial de Emanuel Neto e Carlos Manuel Proença. A partir das 20h30, concerto com Raia, no palco junto ao Mercado da Ribeira. Às 21h30, Melina da Grécia apresenta-se no palco junto ao Castelo de Tavira. Já às 22h30, o concerto com Diogo Pissarra na Praça da República.
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Estas são as tardes de fim de semana a marcar presença aqui na Rádio Gelão. Até às 18 horas com Sérgio Miguel. Boa tarde, uma boa viagem.

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São 15 horas e 37 minutos. A continuação de uma ótima tarde. Obrigado por estar com a Rádio Gilão aí desse lado.

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2: Os turistas portugueses continuam a dar um forte contributo para o turismo do Algarve. Os números do mês de julho de 2026 superam os números de 2025, com o número dos hóspedes residentes em Portugal a aumentar 4,4%, assim como as dormidas, que aumentaram 3,9%. Segundo dados do Instituto Nacional de Estatística, o Algarve recebeu 685 mil hóspedes em julho e registrou também cerca de 3 milhões de dormidas, um novo máximo histórico para a região. Nos primeiros 7 meses do ano, a região acumulou 11,8 milhões de dormidas, mais 1,8% do que no mesmo período de 2025. Os proveitos do alojamento turístico ultrapassaram pela primeira vez os 1 milhões de euros, com um crescimento de 7,5%. O Algarve registrou ainda o maior rendimento médio por quarto do país. Em julho, o valor por quarto ocupado atingiu os 203 euros. A Albufeira destacou-se também, com cerca de 1,1 milhões de dormidas em julho, sendo o segundo município português com maior atividade turística, apenas atrás de Lisboa. Para o presidente da Região de Turismo do Algarve, André Gomes, estamos perante um ano em que o Algarve continua a crescer em procura, mas sobretudo em valor. Superámos pela primeira vez os 1 milhões de euros de proveitos até julho e alcançámos também um novo máximo de dormidas para este mês e apresentamos os maiores rendimentos por quarto do país. Para André Gomes, também são resultados que demonstram a solidez do destino e o contributo conjunto do mercado nacional.

0: terceira ocorrência mortal foi na Praia do Cabeço, uma praia não vigiada em Vila Real de Santo António, por doença súbita. No total nacional das 22 mortes durante a época balnear entre 1 de maio e 31 de agosto, 12 ocorreram por afogamento, 9 mortes por doença súbita e também foi registada uma morte por origem desconhecida que ocorreu numa praia marítima vigiada. Ainda se encontra também um banhista desaparecido na Praia da Ursa, Conselho de Sintra, esta ocorrência que teve lugar no dia 28 de agosto. A Autoridade Marítima Nacional também registrou cerca de 1.285 salvamentos e 2.359 ações de primeiros socorros. O estudo de impacto ambiental da barragem da Fopana, localizado no concelho de Castro Marim e de Alcoutim, está em consulta pública até ao dia 12 de outubro. O projeto, promovido pela Associação de Beneficiais do Plano de Rega do Sotavento do Algarve, inclui a barragem, um túnel de ligação ao sistema de Leite Belis e os respectivos acessos. A construção pretende reforçar a disponibilidade de água no Algarve, aumentando a garantia dos consumos atuais e futuros, nomeadamente para a agricultura. Após a análise de três alternativas, o estudo de impacto ambiental recomenda o chamado Eixo 3, considerado ambientalmente mais favorável por implicar uma menor área de albufeira e uma menor afetação de habitats, vegetação e usos do sol. A futura albufeira terá cerca de 491 hectares e capacidade para armazenar 99 hectómetros cúbicos de água. O túnel de ligação ao sistema de Leite Belis terá 4,6 km. A barragem será construída em aterro com uma cortina central de betão, solução encontrada como vantajosa em caso de sismos. O estudo de impacto ambiental reconhece, ainda assim, impactos negativos na biodiversidade e nos recursos hídricos, devido à alteração do regime natural da Ribeira da Fopana e à perda e fragmentação de habitats. Estão previstas medidas de minimização, compensação e monitorização, incluindo para aves, fauna e o lince ibérico. Este investimento situa-se entre os 150 e 200 milhões de euros e o projeto só poderá avançar após uma declaração de impacto ambiental favorável ou favorável condicionada. A Ministra do Ambiente e Energia, Maria da Graça Carvalho, já garantiu o avanço da barragem da Fopana, juntando com outros projetos no âmbito do programa do PRR. Os municípios de Vila Real de Santo António e Castro Marim passam a contar com duas novas ambulâncias. Esta informação foi avançada pela Presidente da Câmara Municipal de Castro Marim, Filomena Sintra, ao qual destacou a aquisição de duas novas viaturas, modernas e robustas, que receberam a pensão das padroeiras de cada um dos concelhos. Segundo a autarca, o reforço dos meios dos bombeiros resulta de uma colaboração entre os dois municípios, que têm vindo a unir-se esforços na construção de uma instituição forte e cada vez mais robusta, apesar das diferenças nas cores políticas. O investimento municipal dos bombeiros de Vila Real de Santo António e Castro Marim ultrapassa atualmente 1 milhão de euros por ano, estando em iminência a entrega de 4 novas viaturas, num investimento que também ronda o 1 milhão de euros. A Presidente Filomena Sintra destaca também a aquisição de novos equipamentos e a melhoria das condições salariais dos bombeiros, bem como a existência de 4 equipas especiais permanentes, sendo para a autarca a única cooperação do Algarve com esta estrutura, com participada em partes iguais pelos dois municípios e pelo Estado português. Na aquisição destas duas novas ambulâncias, a autarca refere que a aquisição foi possível através de contratos de aluguer de longa duração e que houve influência de entidades privadas para o nível financeiro da aquisição destas duas novas ambulâncias. Para Filomena Sintra, o esforço entre municípios, bombeiros, Estado e entidades privadas acaba por ter apenas um objetivo: reforçar a capacidade de resposta e garantir melhores condições de segurança e socorro às populações. Em Loulé, 65 agregados familiares vão ser apoiados pela Câmara Municipal na 4ª edição do subsídio ao arrendamento habitacional. Este subsídio é destinado a reduzir o peso das despesas com a habitação nos orçamentos das famílias. Os contratos foram celebrados ao longo da última semana no âmbito da Estratégia Local de Habitação de Loulé 2019-2032. A medida destina-se a famílias com dificuldades no acesso ao mercado de arrendamento e elevada sobrecarga financeira com os custos da habitação, ajudando a garantir a permanência em casas adequadas e com rendas confortáveis. Segundo Telmo Pinto, presidente da Câmara Municipal de Loulé, afirma que vamos aumentar o valor canalizado para esta iniciativa, bem como o número de famílias apoiadas, considerando ainda que o subsídio é uma das principais medidas para responder a um problema que é global e que se sente também de forma acentuada no seu concelho. A medida integra a Estratégia Local de Habitação de Loulé, que define as respostas municipais na área da habitação até ao ano de 2032.
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0: O município de Tavira continua a desenvolver a iniciativa Tavira pelos Teus Olhos, tem como

0: O principal objetivo é promover a participação cívica, a valorização da identidade local e o envolvimento dos jovens entre os 16 e os 26 anos na vida do Conselho. As candidaturas podem ser apresentadas até às 11 da noite do dia 10 de setembro e o desafio consiste em mostrar-te a vir em diferentes perspectivas. São 5 destas categorias e então os participantes apenas precisam de responder a uma destas 5 categorias. As categorias são Tavira Inspira-me, 3 razões para Tavira estar no meu coração, o meu spot de Tavira é Porque, se Tavira fosse uma música era Porque, ou Em Tavira Eu. O vídeo deve ser apresentado segundo alguns parâmetros técnicos e o vídeo deve ter uma duração máxima de 60 segundos. O trabalho deve ser original e inédito e serão também atribuídos prémios aos 3 vídeos mais pontuados e às 2 menções honrosas. Os prémios serão entregues na Feira da Juventude, que decorrerá entre 25 e 27 de setembro.
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São 16 horas e 46 minutos. 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

Estas são as tardes de fim de semana a marcar presença aqui na Rádio Gelão. Até às 18 horas com Sérgio Miguel. Boa tarde, uma boa viagem.

0: Continuamos nesta tarde de domingo até às 18 horas. E deixe-se envolver pelo melhor da nossa seleção musical.
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São 17 horas e 42 minutos. 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

0: Boa tarde, são 18 horas.
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2: É hoje o último dia da 12ª edição da Feira da Dieta Mediterrânica. Ao longo de 4 dias, o município de Tavira, em vários locais do concelho, recebeu diversos eventos de gastronomia, artesanato e também contando com parceria com várias instituições públicas e privadas. Ainda a recalcular as principais novidades desta edição de 2026 da Dieta Mediterrânica, acompanhámos a inauguração da feira, na passada quinta-feira, onde a Presidente da Câmara Municipal de Tavira, Ana Paula Martins, apresentou-nos as novidades deste ano para a 12ª edição da Feira da Dieta Mediterrânica, que termina hoje.
3: Exatamente, como eu costumo dizer, de 3 a 6, todos os caminhos vêm andar a Tavira e à Feira da Dieta Mediterrânica. Como habitualmente prepararmos uma programação cultural sempre bastante abrangente, não é? Com portugueses e também grupos estrangeiros, sobretudo para também dar essa, para demonstrarmos aquela que é a cultura mediterrânica, não é? Temos a feira de produtores e também de artesãos, uma série também de stands institucionais onde cada um dos membros e das entidades participantes demonstram aquilo que têm estado a fazer. Portanto, temos aqui artesanato genuíno e, portanto, isso também nos deixa muito contentes e de vários pontos do país. E pronto, e temos, como habitualmente, vamos ter atividade física. Temos uma série de restaurantes aderentes também por toda a cidade que têm menus mediterrâneos e que também se quiseram vir associar à festa. E pronto, e temos a programação infantil também, que eu acho que é bastante diversificada. Temos as demonstrações culinárias sempre também com as nossas escolas de hotelaria e também com convidados diferentes para ir mostrando também sempre produtos e receitas diferentes, também dando atenção às receitas de base vegetal, não é? Porque também temos que pensar na sustentabilidade e no ambiente, e portanto eu acho que são mais do que motivos para visitar a feira. O tempo está ótimo, convidativo, não é? Parece que o verão regressou novamente. Eu acho que não nos faltam motivos para visitar a feira da dieta, e é isso que eu convido todos a fazerem, não só os tavirenses, mas também aqueles que nos visitam.
2: A Presidente também abordou a situação dos novos cafés que se aderem a esta feira da dieta mediterrânica, de modo a introduzir outros cardápios também aos menus que ficam disponíveis na Praça da Convivialidade.
3: Houve também aqui alguns cafés com pequenos almoços, etc., que nos quiseram também aderir e participar, e também temos que demonstrar, não é? Nós acabamos por ter um bocadinho a ideia da dieta que é baseada na roda alimentar da dieta mediterrânica, mas no entanto sabemos que ela é demasiadamente diversa e portanto acabamos com estes restaurantes participantes mostrar essa diversidade. A mensagem que eu quis deixar é exatamente isso, que a feira de artesanato se calhar é o menos importante, não é? Essa acaba por pronto, é importante promover o artesanato, até porque, sobretudo, há artesanato que realmente é tradicional, faz parte daquilo que são as nossas tradições, utilizam produtos que eles próprios também são produtos endógenos e, portanto, e às vezes com grandes inovações por parte dos artesãos. Eu acho que isso é importante porque valoriza o produto, não é? Mas, sobretudo, aquilo que eu acho que é importante nós também absorvermos é toda aquilo que são as várias vertentes do que é a dieta mediterrânica. A parte das tradições, a parte da gastronomia, a parte dos costumes, a parte do convívio à mesa também, não esquecer a Praça da Convivialidade, onde podemos também degustar vários produtos associados à dieta mediterrânica. Portanto, eu acho que a feira não é expositiva, é o que é, se calhar há expositores destes que estão noutras partes do país e noutras feiras. Agora, o que temos é que ter a essência da globalidade daquilo que se passa aqui, não é? Dos grupos que vêm tocar música mais popular portuguesa, daqueles que trazem outras músicas de outras geografias do Mediterrâneo e sobretudo também toda a animação que vamos tendo.

0: Mediterrânica. A Presidente da Câmara Municipal de Tavira afirma que gostaria era que outros países também com esta cultura pudessem se representar, visto que há limitações de vistos e de calendários que não possibilitaram a presença de alguns desses países nesta edição da Feira da Dieta Mediterrânica.
1: Eles são sempre convidados, Marrocos já tem vindo, a Grécia também já veio. Neste momento Marrocos está com alguns problemas e portanto acabaram por não ter vistos e não estão a participar. Os outros países que também são parceiros, vamos ter a reunião agora no final de setembro, portanto de 30 a 2 de outubro, penso eu, e também acabaram por não vir. A Grécia, que vai ser o país que vai acolher a reunião, estava a preparar, também não quis vir. A Itália também tem lá umas feiras onde estão a promover os seus produtos e acabam por também não poder vir. Mas sim, aquilo que eu acho que pode crescer mais é essa participação internacional. Eu acho que ainda não conseguimos chegar aos restantes 7 países. Nós temos trabalhado alguma coisa entre nós, mas acaba por e ter alguma promoção de produtos e onde vão produtores nossos, não é? Tavirenses. Já tivemos, por exemplo, isso na questão do azeite, vão às feiras deles, mas ainda não trabalhamos efetivamente numa rede global. Essa eu acho que é uma das oportunidades de crescimento em termos físicos, não é? A feira está praticamente no seu limite. Este espaço cresceu, efetivamente pode crescer mais um bocadinho, mas não muito mais, porque depois já temos aqui os barcos para a ilha, ainda está a bom tempo e portanto também acabava por incomodar. Todo o resto já está muito consolidado, não é? Mas temos este ano não temos assim grandes novidades, mas pronto, temos a Caixa Agrícola que se associou, porque viu também mais valias. Eu acho que pronto, a feira vai sempre ganhar algumas novidades, mas eu acho que essas novidades terão sempre nesse trabalho mais institucional, portanto nessa divulgação, no trabalho de parceria com os parceiros internacionais que realmente não temos feito e efetivamente em melhorar cada vez mais a qualidade de quem expõe, não é? Em termos de crescimento já não temos muitas hipóteses, obviamente que ainda podemos tentar a corredora, etc. E temos muita procura, dizer que nós temos muita procura de expositores, mas depois também acabamos por ter uma capacidade mais limitada dos custos de montar, não é? Mais stands implica mais montagens, mais som, mais... E acaba por, para nós também, ter um dispêndio de orçamento e também de meios que nem sempre conseguimos, não é? Porque montamos a feira, estamos a vir de verão, estamos a vir de férias, estamos a vir do verão em Tavira, das festas das freguesias, onde as nossas tendas andaram de um lado para o outro. Portanto, há muito trabalho que depois também não conseguimos, porque é logo no primeiro fim de semana de setembro, também crescer e ter muita mais ambição nesse crescimento.
0: Presidente da Câmara Municipal de Tavira, Ana Paula Martins, em relação à 12ª edição da Feira da Dieta Mediterrânica. Em representação da Comissão de Coordenação e Desenvolvimento Regional do Algarve, marcou presença o vice-presidente Jorge Botelho, o ex-autarca também da Câmara Municipal de Tavira, também prestou algumas declarações em relação à edição de 2026 da Feira da Dieta Mediterrânica.
2: Obviamente satisfeito, porque a Feira da Dieta cresceu, é uma realidade muito interessante e é um marco muito interessante daquilo que é a nossa cultura, o nosso património, toda esta atividade. Agora, é claro que estar na Feira da Dieta Mediterrânica, agora noutras funções, é precisamente é como o primeiro dia. Nós, quando nos pusemos nisto do património da humanidade, e com a dieta mediterrânica tínhamos que fazer uma demonstração daquilo que era a cultura e a demonstração cultural, a gastronomia, etc. E resolvemos fazer uma feira. Hoje, felizmente, a Presidente manteve. Isto é bom para todos. É bom para o investimento, é bom para a cultura, é bom para as pessoas, para juntar as pessoas. E nós temos que fazer uma conta. Isto não é despesa. Isto é investimento no território, é investimento no Conselho de Tavira. Na parte da CCDR, que é importante a economia, obviamente o emprego é essencial. E eu posso-vos garantir que hoje, há muito tempo, que Tavira está completamente cheio em termos de capacidade hoteleira, como disse ainda há bocado o Presidente da Região de Turismo. Há muito tempo que todas estas semanas de setembro, também por causa da Feira da Dieta Mediterrânica, estão plenamente ocupados. E isso é importante para a cidade, para o emprego e para as pessoas. Por isso sim, estou muito contente. Ainda bem que a Sra. Presidente continuou, mas a Sra. Presidente também faz parte disto. A Presidente Ana Paula Martins, que me acompanhou sempre nos meus mandatos como Presidente de Câmara, era a minha Vice-Presidente, acompanhou isto tudo, por isso ela conhece muito bem a realidade e percebe perfeitamente, desde o primeiro dia, as conversas que nós tivemos para a candidatura à Dieta Mediterrânea.

0: Agora, em funções como vice-presidente da CCDR Algarve, o ex-autarca da Câmara Municipal de Tavira, Jorge Petelho, afirma que é para a CCDR muito importante também defender a questão da dieta mediterrânica e Tavira como uma das cidades embaixadoras.
1: O Presidente da Polinária está compenetrado nisso, em matéria de fundos, obviamente, de desenvolvimento regional. Nós puxamos pelo Algarve, mas obviamente eu não sou insensível às questões de Tavira, não sou insensível às questões do património da humanidade, porque nós temos que o defender. E é uma obrigação da região defender, perante a Unesco, as evidências que aqui se juntam pessoas, se movimenta a cultura e que nós temos um estilo de vida mediterrâneo que é da convivialidade, da alimentação e do equilíbrio.
0: Jorge Botelho, vice-presidente da CCDR Algarve, marcar presença nesta edição de 2026 da Dieta Mediterrânica em representação da Comissão de Coordenação e Desenvolvimento Regional. O ex-autarca da Câmara Municipal de Tavira foi o escolhido para representar José Apolinário na inauguração desta Feira da Dieta Mediterrânica, que decorreu na passada quinta-feira, hoje que é o último dia do evento em Tavira.
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0: Os turistas portugueses continuam a dar um forte contributo para o turismo do Algarve. Os números do mês de julho de 2026 superam os números de 2025, com o número dos hóspedes residentes em Portugal a aumentar 4,4%, assim como as dormidas, que aumentaram 3,9%. Segundo dados do Instituto Nacional de Estatística, o Algarve recebeu 685 mil hóspedes em julho e registrou também cerca de 3 milhões de dormidas, um novo máximo histórico para a região. Nos primeiros 7 meses do ano, a região acumulou 11,8 milhões de dormidas, mais 1,8% do que no mesmo período de 2025. Os proveitos do alojamento turístico ultrapassaram pela primeira vez os 1.000 milhões de euros, com um crescimento de 7,5%. O Algarve registrou ainda o maior rendimento médio por quarto do país. Em julho, o valor por quarto ocupado atingiu os 203 euros. A Albufeira destacou-se também, com cerca de 1,1 milhões de dormidas em julho, sendo o segundo município português com maior atividade turística, apenas atrás de Lisboa. Para o presidente da região de turismo do Algarve, André Gomes, estamos perante um ano em que o Algarve continua a crescer em procura, mas sobretudo em valor. Superámos pela primeira vez os 1.000 milhões de euros de proveitos até julho e alcançámos também um novo máximo de dormidas para este mês e apresentamos os maiores rendimentos por quarto do país. Para André Gomes também são resultados que demonstram a solidez do destino e o contributo conjunto do mercado nacional e dos mercados internacionais para um desempenho turístico mais positivo. A Autoridade Marítima Nacional registrou 22 mortes nos 4 meses da época balnear. Destas 22 mortes, 3 foram em praias algarvias, 2 no concelho de Albufeira, uma pessoa na Praia do Peneque e outra pessoa na Praia de São Rafael. Ambas as praias eram vigiadas e as mortes foram por afogamento. A terceira ocorrência mortal foi na Praia do Cabeço, uma praia não vigiada em Vila Real de Santo António, por doença súbita. No total nacional das 22 mortes durante a época balnear entre 1 de maio e 31 de agosto, 12 ocorreram por afogamento, 9 mortes por doença súbita e também foi registada uma morte por origem desconhecida que ocorreu numa praia marítima vigiada. Ainda se encontra também um banhista desaparecido na Praia da Ursa, concelho de Sintra, esta ocorrência que teve lugar no dia 28 de agosto. A Autoridade Marítima Nacional também registrou cerca de 1.285 salvamentos e 2.359 ações de primeiros socorros. O estudo de impacto ambiental da barragem da Fopana, localizado no concelho de Castro Marim e de Alcoutim, está em consulta pública até ao dia 12 de outubro. O projeto, promovido pela Associação de Beneficiários do Plano de Rega do Sotavento do Algarve, inclui a barragem, um túnel de ligação ao sistema de Leite Belis e os respectivos acessos. A construção pretende reforçar a disponibilidade de água no Algarve, aumentando a garantia dos consumos atuais e futuros, nomeadamente para a agricultura. Após a análise de 3 alternativas, o estudo de impacto ambiental recomenda o chamado Eixo 3, considerado ambientalmente mais favorável por implicar uma menor área de albufeira e uma menor afetação de habitats, vegetação e usos do sol. A futura albufeira terá cerca de 491 hectares e capacidade para armazenar 99 hectómetros cúbicos de água. O túnel de ligação ao sistema de Leite Belis terá 4,6 km. A barragem será construída em aterro com uma cortina central de betão, solução encontrada como vantajosa em caso de sismos. O estudo de impacto ambiental reconhece, ainda assim, impactos negativos na biodiversidade e nos recursos hídricos, devido à alteração do regime natural da Ribeira da Fopana e à perda e fragmentação de habitats. Estão previstas medidas de minimização, compensação e monitorização, incluindo para aves, fauna e o lince ibérico. Este investimento situa-se entre os 150 e 200 milhões de euros e o projeto só poderá avançar após uma declaração de impacto ambiental favorável ou favorável condicionada. A Ministra do Ambiente e Energia, Maria da Graça Carvalho, já garantiu o avanço da barragem da Folpane, juntando com outros projetos no âmbito do programa do PRR. Os municípios de Vila Real de Santo António e Castro Marim passam a contar com duas novas ambulâncias. Esta informação foi avançada pela Presidente da Câmara Municipal de Castro Marim, Filomena Sintra, ao qual destacou a aquisição de duas novas viaturas, modernas e robustas, que receberam a pensão das padroeiras de cada um dos concelhos. Segundo a autarca, o reforço dos meios dos bombeiros resulta de uma colaboração entre os dois municípios, que têm vindo a unir-se esforços na construção de uma instituição forte e cada vez mais robusta, apesar das diferenças nas cores políticas. O investimento municipal dos bombeiros de Vila Real de Santo António e Castro Marim ultrapassa atualmente 1 milhão de euros por ano, estando em iminência a entrega de 4 novas viaturas, num investimento que também ronda o 1 milhão de euros. A Presidente Filomena Sintra destaca também a aquisição de novos equipamentos e a melhoria das condições salariais dos bombeiros, bem como a existência de 4 equipas especiais permanentes, tendo para a autarca a única cooperação do Algarve com esta estrutura, com participada em partes iguais pelos dois municípios e pelo Estado português. Na aquisição destas duas novas ambulâncias, a autarca refere que a aquisição foi possível através de contratos de aluguer de longa duração e que houve influência de entidades privadas para o nível financeiro da aquisição destas duas novas ambulâncias. Para Filomena Sintra, o esforço entre municípios, bombeiros, Estado e entidades privadas acaba por ter apenas um objetivo: reforçar a capacidade de resposta e garantir melhores condições de segurança e socorro às populações. Em Loulé, 65 agregados familiares vão ser apoiados pela Câmara Municipal na 4ª edição do subsídio ao arrendamento habitacional. Este subsídio é destinado a reduzir o peso das despesas com a habitação nos orçamentos das famílias. Os contratos foram celebrados ao longo da última semana no âmbito da Estratégia Local de Habitação de Loulé 2019-2032. A medida destina-se a famílias com dificuldades no acesso ao mercado de arrendamento e elevada sobrecarga financeira com os custos da habitação, ajudando a garantir a permanência em casas adequadas e com rendas confortáveis. Segundo Telmo Pinto, presidente da Câmara Municipal de Loulé, afirma que vamos aumentar o valor canalizado para esta iniciativa, bem como o número de famílias apoiadas, considerando ainda que o subsídio é uma das principais medidas para responder a um problema que é global e que se sente também de forma acentuada no seu concelho. A medida integra a Estratégia Local de Habitação do Loulé, que define as respostas municipais na área da habitação até ao ano de 2032.
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0: O município de Tavira continua a desenvolver a iniciativa Tavira pelos Teus Olhos, tem como principal objetivo promover a participação cívica, a valorização da identidade local e o envolvimento dos jovens entre os 16 e os 26 anos na vida do concelho. As candidaturas podem ser apresentadas até às 11 da noite do dia 10 de setembro e o desafio consiste em mostrar Tavira em diferentes perspectivas. São 5 destas categorias e então os participantes apenas precisam responder a uma destas 5 categorias. As categorias são Tavira Inspira-me, 3 razões para Tavira estar no meu coração, o meu spot de Tavira é Porque, se Tavira fosse uma música era Porque ou Em Tavira Eu. O vídeo deve ser apresentado segundo alguns parâmetros técnicos e o vídeo deve ter uma duração máxima de 60 segundos. O trabalho deve ser original e inédito e serão também atribuídos prémios aos 3 vídeos mais pontuados e às 2 menções honrosas. Os prémios serão entregues na Feira da Juventude, que decorrerá entre 25 e 27 de setembro.
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0: A previsão do estado do tempo para esta segunda-feira, dia 7 de setembro, é de céu pouco nublado ao limpo, apresentando períodos de muito nublado no norte e centro, em especial no litoral e até meio da manhã. Vento em geral fraco do quadrante oeste, superando temporariamente moderado de norte-noroeste na faixa costeira ocidental e nas terras altas, em especial da região sul, durante a tarde. Há a possibilidade de formação de neblina ou nevoeiro matinal em alguns locais do norte e centro, em especial no litoral. Regista-se também uma pequena descida da temperatura mínima no interior do país. A temperatura máxima prevista para Tavira para esta segunda-feira aponta para os 37 graus.
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0: Boa tarde, são 19 horas.
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2: A Biblioteca Municipal Álvaro de Campos promove durante o mês de março o projeto Poesia em Boa Companhia, iniciativa que junta livros, poesia e cães para proporcionar às crianças uma experiência diferente de leitura e partilha. É destinada a crianças dos 9 aos 13 anos. O projeto pretende promover o gosto pela leitura, reforçar a confiança na leitura em voz alta e criar um ambiente de maior bem-estar e descontração durante as sessões. Inspirado em programas internacionais de leitura assistida por cães, o Poesia em Boa Companhia adapta esta abordagem à realidade da Biblioteca Municipal, numa parceria com a Unidade de Bem-Estar e Saúde Animal, a UBESA. As sessões conjugam momentos de preparação da leitura, leitura expressiva, interação com cães, acompanhados por técnicos da UBESA. Ao longo do mês de setembro, estão previstas 4 sessões, nos dias 9, 16, 23 e 30, entre as 14h30 e as 16 horas, na Biblioteca Álvaro de Campos. Cada sessão terá uma duração aproximada de 90 minutos. Sob o mote Mais do que ler poesia é partilhá-la com amor, a iniciativa procura criar uma relação positiva e descontraída com a leitura, especialmente junto de crianças que revelam menor confiança na leitura em voz alta ou cujos hábitos de leitura estão menos consolidados. A participação é gratuita, mas sujeita à inscrição prévia limitada a 20 participantes. Sabendo mais, na Biblioteca Municipal Verde Campos ou no site e redes sociais do município. O Museu do Traje, em São Brás de Alportela, acolhe Noite do Alentejo, 12 de setembro, com artesanato, gastronomia, costumes e cantares. A participação do Grupo da Balada de Beja, o Grupo Coral Etnográfico Vila Nova de São Bento e o Grupo Ventos Alentejanos de Ferreira do Alentejo. É a partir das 6 da tarde, no Museu do Traje, em São Brás de Alportela, uma organização da Junta de Freguesia de São Brás de Alportela. Mercadinhos de Castro Marim, Odeleite e Azinhal decorrem mensalmente. O Mercadinho na Aldeia, em Odeleite, decorre no primeiro domingo de cada mês, enquanto em Castro Marim acontece no segundo sábado do mês, ao mesmo tempo que a Feira das Velharias. No Azinhal, há mercado no último domingo do mês. Feira Franca Anual de Santo Estevão acontece de 18 a 20 de setembro. Na sexta-feira, dia 18, atuação do grupo Cantares Vozes do Barrocal, baile com Silvino Campos e concerto com os Íris. Sábado, dia 19, grupo de Cantares Lado a Lado, baile com o do Reflexo e o concerto de Rosinha. No domingo, dia 20, o grupo de Cantares Pérolas do Gilão, baile com Tons de Baile e o concerto de Léo e Leandro. Organização da Junta de Freguesia de Santo Estevão. Feira Franca Anual, de 18 a 20 de setembro. A celebração dos 29 anos do Grupo de Música Popular Pérolas do Gilão contam com o Festival de Música Popular. Acontece dia 13 de dezembro, a partir das 3 da tarde, no Teatro Municipal António Pinheiro, com entradas livres. A participação de Vozes do Barrocal de São Brás de Alportel, Íris do Campo de São Marcos de Campo de Reguengos, Grupo 1º de Maio de Palmela e o Grupo de Música Popular Pérolas do Gilão de Tavira. As entradas são livres. É a celebração do 29º aniversário do Grupo de Música Popular Pérolas do Gilão, 13 de setembro, 3 da tarde, no Teatro Municipal de Tavira. Festa em honra de Nossa Senhora da Saúde e São Luís, dias 12 e 13 de setembro, no sítio de São Marcos a Seca, organização da Comissão de Festas de Nossa Senhora da Saúde e Paróquia de Tavira. Sábado, dia 12, torneio de petanca, largada de porcos, baile com o Grupo Gerações e atuação de Tânia. Domingo, dia 13 de setembro, a partir das 5h30 da tarde, Eucaristia Solene, às 6h30, procissão em honra de Nossa Senhora da Saúde e São Luís, acompanhada pela banda de Tavira. Às 20h, atuação da fadista Teresa Viola, acompanhada dos músicos Zé Pinto e Jorge Pinto. Seguir-se-á baile com os Acordeonima. É a festa em honra de Nossa Senhora da Saúde e São Luís, dias 12 e 13 de setembro, sítio de São Marcos, a Seca, Tavira. Por Tavira, até 30 de dezembro, exposição permanente Judeus em Tavira, fragmentos de uma história, para visitar no núcleo islâmico do Museu Municipal. Até o final de setembro, mostras de artesanato, que acontecem diariamente entre o Jardim da Lagoa e o Jardim das Palmeiras. Até 24 de outubro, exposição Uma árvore da autoria de Daniel Moreira e Rita Castro Neves, para visitar no Museu Municipal de Tavira, Palácio da Galeria.
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4: A previsão do estado do tempo para esta segunda-feira, dia 7 de setembro, é de céu pouco nublado ao limpo, apresentando períodos de muito nublado no norte e centro, em especial no litoral e até meio da manhã. Vento em geral fraco do quadrante oeste, superando temporariamente moderado de norte-noroeste na faixa costeira ocidental e nas terras altas, em especial da região sul, durante a tarde. Há a possibilidade de formação de neblina ou nevoeiro matinal.

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0: Boa noite, são 20 horas.
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2: Os turistas portugueses continuam a dar um forte contributo para o turismo do Algarve. Os números do mês de julho de 2026 superam os números de 2025, com o número dos hóspedes residentes em Portugal a aumentar 4,4%, assim como as dormidas, que aumentaram 3,9%. Segundo dados do Instituto Nacional de Estatística, o Algarve recebeu 685 mil hóspedes em julho e registrou também cerca de 3 milhões de dormidas, um novo máximo histórico para a região. Nos primeiros 7 meses do ano, a região acumulou 11,8 milhões de dormidas, mais 1,8% do que no mesmo período de 2025. Os proveitos do alojamento turístico ultrapassaram pela primeira vez os 1 milhões de euros, com um crescimento de 7,5%. O Algarve registrou ainda o maior rendimento médio por quarto do país. Em julho, o valor por quarto ocupado atingiu os 203 euros. A Albufeira destacou-se também, com cerca de 1,1 milhões de dormidas em julho, sendo o segundo município português com maior atividade turística, apenas atrás de Lisboa. Para o presidente da região de turismo do Algarve, André Gomes, estamos perante um ano em que o Algarve continua a crescer em procura, mas sobretudo em valor. Superámos pela primeira vez os 1 milhão de euros de proveitos até julho e alcançámos também um novo máximo de dormidas para este mês e apresentamos os maiores rendimentos por quarto do país. Para André Gomes também são resultados que demonstram a solidez do destino e o contributo conjunto do mercado nacional e dos mercados internacionais para um desempenho turístico mais positivo. A Autoridade Marítima Nacional registrou 22 mortes nos 4 meses da época balnear. Destas 22 mortes, 3 foram em praias algarvias, 2 no concelho de Albufeira, uma pessoa na Praia do Peneque e outra pessoa na Praia de São Rafael. Ambas as praias eram vigiadas e as mortes foram por afogamento. A terceira ocorrência mortal foi na Praia do Cabeço, uma praia não vigiada em Vila Real de Santo António, por doença súbita. No total nacional das 22 mortes durante a época balnear entre 1 de maio e 31 de agosto, 12 ocorreram por afogamento, 9 mortes por doença súbita e também foi registada uma morte por origem desconhecida que ocorreu numa praia marítima vigiada. Ainda se encontra também um banhista desaparecido na Praia da Ursa, concelho de Sintra, esta ocorrência que teve lugar no dia 28 de agosto. A Autoridade Marítima Nacional também registrou cerca de 1.285 salvamentos e 2.359 ações de primeiros socorros. O estudo de impacto ambiental da barragem da Fopana, localizados no concelho de Castro Marim e de Alcoutim, está em consulta pública até ao dia 12 de outubro. O projeto, promovido pela Associação de Beneficiais do Plano de Rega do Sotavento do Algarve, inclui a barragem, um túnel de ligação ao sistema Odeveito de Belis e os respectivos acessos. A construção pretende reforçar a disponibilidade de água no Algarve, aumentando a garantia dos consumos atuais e futuros, nomeadamente para a agricultura. Após a análise de 3 alternativas, o estudo de impacto ambiental recomenda o chamado Eixo 3, considerado ambientalmente mais favorável por implicar uma menor área de albufeira e uma menor afetação de habitats, vegetação e usos do sol. A futura albufeira terá cerca de 491 hectares e capacidade para armazenar 99 hectómetros cúbicos de água. O túnel de ligação ao sistema Odeveito de Belis terá 4,6 km. A barragem será construída em aterro com uma cortina central de betão, solução encontrada como vantajosa em caso de sismos. O estudo de impacto ambiental reconhece, ainda assim, impactos negativos na biodiversidade e nos recursos hídricos, devido à alteração do regime natural da Ribeira da Fopana e à perda e fragmentação de habitats. Estão previstas medidas de minimização, compensação e monitorização, incluindo para aves, fauna e o lince ibérico. Este investimento situa-se entre os 150 e 200 milhões de euros e o projeto só poderá avançar após uma declaração de impacto ambiental favorável ou favorável condicionada. A Ministra do Ambiente e Energia, Maria da Graça Carvalho, já garantiu o avanço da barragem da Fopana, juntando com outros projetos no âmbito do programa do PRR. Os municípios de Vila Real de Santo António e Castro Marim passam a contar com duas novas ambulâncias. Esta informação foi avançada pela Presidente da Câmara Municipal de Castro Marim, Filomena Sintra, ao qual destacou a aquisição de duas novas viaturas, modernas e robustas, que receberam a pensão das padroeiras de cada um dos concelhos. Segundo a autarca, o reforço dos meios dos bombeiros resulta de uma colaboração entre os dois municípios, que têm vindo a unir-se esforços na construção de uma instituição forte e cada vez mais robusta, apesar das diferenças nas cores políticas. O investimento municipal dos bombeiros de Vila Real de Santo António e Castro Marim ultrapassa atualmente 1 milhão de euros por ano, estando em iminência a entrega de 4 novas viaturas, num investimento que também ronda o 1 milhão de euros. A Presidente Filomena Sintra destaca também a aquisição de novos equipamentos e a melhoria das condições salariais dos bombeiros, bem como a existência de 4 equipas especiais permanentes, tendo para a autarca a única cooperação do Algarve com esta estrutura, com participada em partes iguais pelos dois municípios e pelo Estado português. Na aquisição destas duas novas ambulâncias, a autarca refere que a aquisição foi possível através de contratos de aluguer de longa duração e que houve influência de entidades privadas para o nível financeiro da aquisição destas duas novas ambulâncias. Para Filomena Sintra, o esforço entre municípios, bombeiros, Estado e entidades privadas acaba por ter apenas um objetivo: reforçar a capacidade de resposta e garantir melhores condições de segurança e socorro às populações. Em Loulé, 65 agregados familiares vão ser apoiados pela Câmara Municipal na 4ª edição do

0: financeira com os custos da habitação, ajudando a garantir a permanência em casas adequadas e com rendas confortáveis. Segundo Telmo Pinto, presidente da Câmara Municipal de Bolé, afirma que vamos aumentar o valor canalizado para esta iniciativa, bem como o número de famílias apoiadas, considerando ainda que o subsídio é uma das principais medidas para responder a um problema que é global e que se sente também de forma acentuada no seu concelho. A medida integra a Estratégia Local de Habitação de Bolé, que define as respostas municipais na área da habitação até ao ano de 2032.
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0: O município de Tavira continua a desenvolver a iniciativa Tavira pelos Teus Olhos. Tem como principal objetivo promover a participação cívica, a valorização da identidade local e o envolvimento dos jovens entre os 16 e os 26 anos na vida do concelho. As candidaturas podem ser apresentadas até às 11 da noite do dia 10 de setembro e o desafio consiste em mostrar Tavira em diferentes perspectivas. São 5 destas categorias e então os participantes apenas precisam responder a uma destas 5 categorias. As categorias são Tavira Inspira-me, 3 razões para Tavira estar no meu coração, o meu spot de Tavira é Porque, se Tavira fosse uma música era Porque ou Em Tavira Eu. O vídeo deve ser apresentado segundo alguns parâmetros técnicos e o vídeo deve ter uma duração máxima de 60 segundos. O trabalho deve ser original e inédito e serão também atribuídos prémios aos 3 vídeos mais pontuados e às 2 menções honrosas. Os prémios serão entregues na Feira da Juventude, que decorrerá entre 25 e 27 de setembro.
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0: A previsão do estado do tempo para esta segunda-feira, dia 7 de setembro, é de céu pouco nublado ao limpo, apresentando períodos de muito nublado no norte e centro, em especial no litoral e até meio da manhã. Vento em geral fraco do quadrante oeste, superando temporariamente moderado de norte-noroeste na faixa costeira ocidental e nas terras altas, em especial da região sul, durante a tarde. Há a possibilidade de formação de neblina ou nevoeiro matinal em alguns locais do norte e centro, em especial no litoral. Regista-se também uma pequena descida da temperatura mínima no interior do país. A temperatura máxima prevista para Tavira para esta segunda-feira aponta para os 37.
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4: Boa noite. São 20 horas e 9 minutos. 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
1: A continuação de uma ótima noite. Obrigado pela sua companhia.

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Vivemos tão depressa e o tempo não para, que cai no esquecimento olharmos uns para os outros. 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

0: Boa noite, são 21 horas.
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2: A previsão do estado do tempo para esta segunda-feira, dia 7 de setembro, é de céu pouco nublado ao limpo, apresentando períodos de muito nublado no norte e centro, em especial no litoral e até meio da manhã. Vento em geral fraco do quadrante oeste, superando temporariamente moderado de norte-noroeste na faixa costeira ocidental e nas terras altas, em especial da região sul, durante a tarde. Há a possibilidade de formação de neblina ou nevoeiro matinal em alguns locais do norte e centro, em especial no litoral. Regista-se também uma pequena descida da temperatura mínima no interior do país. A temperatura máxima prevista para Tavira para esta segunda-feira aponta para os 37.
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3: A Biblioteca Municipal Álvaro de Campos promove durante o mês de março o projeto Poesia em Boa Companhia, iniciativa que junta livros, poesia e cães para proporcionar às crianças uma experiência diferente de leitura e partilha. É destinada a crianças dos 9 aos 13 anos. O projeto pretende promover o gosto pela leitura, reforçar a confiança na leitura em voz alta e criar um ambiente de maior bem-estar e descontração durante as sessões. Inspirado em programas internacionais de leitura assistida por cães, o Poesia em Boa Companhia adapta esta abordagem à realidade da Biblioteca Municipal, numa parceria com a Unidade de Bem-Estar e Saúde Animal, a UBESA. As sessões conjugam momentos de preparação da leitura, leitura expressiva, interação com cães, acompanhados por técnicos da UBESA. Ao longo do mês de setembro, estão previstas 4 sessões, nos dias 9, 16, 23 e 30, entre as 14h30 e as 16h, na Biblioteca Álvaro de Campos. Cada sessão terá uma duração aproximada de 90 minutos. Sob o mote Mais do que ler poesia é partilhá-la com amor, a iniciativa procura criar uma relação positiva e descontraída com a leitura, especialmente junto de crianças que revelam menor confiança na leitura em voz alta ou cujos hábitos de leitura estão menos consolidados. A participação é gratuita, mas sujeita à inscrição prévia limitada a 20 participantes. Sabendo mais, na Biblioteca Municipal Verde Campos ou no site e redes sociais do município. O Museu do Traje, em São Brás de Alportela, acolhe Noite do Alentejo, 12 de setembro, com artesanato, gastronomia, costumes e cantares. A participação do Grupo da Balada de Beja, o Grupo Coral Etnográfico Vila Nova de São Bento e o Grupo Ventos Alentejanos de Ferreira do Alentejo. É a partir das 6 da tarde, no Museu do Traje, em São Brás de Alportela, uma organização da Junta de Freguesia de São Brás de Alportela. Mercadinhos de Castro Marim, Odeleite e Azinhal decorrem mensalmente. O Mercadinho na Aldeia, em Odeleite, decorre no primeiro domingo de cada mês, enquanto em Castro Marim acontece no segundo sábado do mês, ao mesmo tempo que a Feira das Velharias. No Azinhal, há mercado no último domingo do mês. Feira Franca Anual de Santo Estevão acontece de 18 a 20 de setembro. Na sexta-feira, dia 18, atuação do grupo Cantares Vozes do Barrocal, baile com Silvino Campos e concerto com os Íris. Sábado, dia 19, grupo de Cantares Lado a Lado, baile com o do Reflexo e o concerto de Rosinha. No domingo, dia 20, o grupo de Cantares Pérolas do Gilão, baile com Tons de Baile e o concerto de Léo e Leandro. Organização da Junta de Freguesia de Santo Estevão. Feira Franca Anual, de 18 a 20 de setembro. A celebração dos 29 anos do Grupo de Música Popular Pérolas do Gilão contam com o Festival de Música Popular. Acontece dia 13 de dezembro, a partir das 3 da tarde, no Teatro Municipal António Pinheiro, com entradas livres. A participação de Vozes do Barrocal de São Brás de Alportel, Íris do Campo de São Marcos de Campo de Reguengos, Grupo 1º de Maio de Palmela e o Grupo de Música Popular Pérolas do Gilão de Tavira. As entradas são livres. É a celebração do 29º aniversário do Grupo de Música Popular Pérolas do Gilão, 13 de setembro, 3 da tarde, no Teatro Municipal de Tavira. Festa e honra de Nossa Senhora da Saúde e São Luís, dias 12 e 13 de setembro, no sítio de São Marcos, a Seca, organização da Comissão de Festas de Nossa Senhora da Saúde e Paróquia de Tavira. Sábado, dia 12, torneio de petanca, largada de porcos, baile com o Grupo Gerações e atuação de Tânia. Domingo, dia 13 de setembro, a partir das 5h30 da tarde, Eucaristia Solene, às 6h30, procissão em honra de Nossa Senhora da Saúde e São Luís, acompanhada pela banda de Tavira. Às 20h, atuação da fadista Teresa Viola, acompanhada dos músicos Zé Pinto e Jorge Pinto. Seguir-se-á baile com os Acorde Anima. É a festa em honra de Nossa Senhora da Saúde e São Luís, dias 12 e 13 de setembro, sítio de São Marcos, a Seca, Tavira. Por Tavira, até 30 de dezembro, exposição permanente Judeus em Tavira, fragmentos de uma história para visitar no núcleo islâmico do Museu Municipal. Até o final de setembro, mostras de artesanato que acontecem diariamente entre o Jardim da Lagoa e o Jardim das Palmeiras. Até 24 de outubro, exposição Uma Árvore, da autoria de Daniel Moreira e Rita Castro Neves, para visitar no Museu Municipal de Tavira, Palácio da Galeria.
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0: 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São 21 horas e 6 minutos. 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
2: A continuação de uma ótima noite. Obrigado pela sua companhia.

0: Boa noite, são 22 horas.
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2: A previsão do estado do tempo para esta segunda-feira, dia 7 de setembro, é de céu pouco nublado ao limpo, apresentando períodos de muito nublado no norte e centro, em especial no litoral e até meio da manhã. Vento em geral fraco do quadrante oeste, superando temporariamente moderado de norte-noroeste na faixa costeira ocidental e nas terras altas, em especial da região sul, durante a tarde. Há a possibilidade de formação de neblina ou nevoeiro matinal em alguns locais do norte e centro, em especial no litoral. Regista-se também uma pequena descida da temperatura mínima no interior do país. A temperatura máxima prevista para Tavira para esta segunda-feira aponta para os 37.
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3: Edição de Francisco Grilo.
2: Os turistas portugueses continuam a dar um forte contributo para o turismo do Algarve. Os números do mês de julho de 2026 superam os números de 2025, com o número dos hóspedes residentes em Portugal a aumentar 4,4%, assim como as dormidas, que aumentaram 3,9%. Segundo dados do Instituto Nacional de Estatística, o Algarve recebeu 685 mil hóspedes em julho e registrou também cerca de 3 milhões de dormidas, um novo máximo histórico para a região. Nos primeiros 7 meses do ano, a região acumulou 11,8 milhões de dormidas, mais 1,8% do que no mesmo período de 2025. Os proveitos do alojamento turístico ultrapassaram pela primeira vez os 1 mil milhões de euros, com um crescimento de 7,5%. O Algarve registrou ainda o maior rendimento médio por quarto do país. Em julho, o valor por quarto ocupado atingiu os 203 euros. A Albufeira destacou-se também, com cerca de 1,1 milhões de dormidas em julho, sendo o segundo município português com maior atividade turística, apenas atrás de Lisboa. Para o presidente da região de turismo do Algarve, André Gomes, estamos perante um ano em que o Algarve continua a crescer em procura, mas sobretudo em valor. Superámos pela primeira vez os 1 mil milhões de euros de proveitos até julho e alcançámos também um novo máximo de dormidas para este mês e apresentamos os maiores rendimentos por quarto do país. Para André Gomes também são resultados que demonstram a solidez do destino e o contributo conjunto do mercado nacional e dos mercados internacionais para um desempenho turístico mais positivo. A Autoridade Marítima Nacional registrou 22 mortes nos 4 meses da época balnear. Destas 22 mortes, 3 foram em praias algarvias, 2 no concelho de Albufeira, uma pessoa na Praia do Peneque e outra pessoa na Praia de São Rafael. Ambas as praias eram vigiadas e as mortes foram por afogamento. A terceira ocorrência mortal foi na Praia do Cabeço, uma praia não vigiada em Vila Real de Santo António, por doença súbita. No total nacional das 22 mortes durante a época balnear entre 1 de maio e 31 de agosto, 12 ocorreram por afogamento, 9 mortes por doença súbita e também foi registada uma morte por origem desconhecida que ocorreu numa praia marítima vigiada. Ainda se encontra também um banhista desaparecido na Praia da Ursa, concelho de Sintra, esta ocorrência que teve lugar no dia 28 de agosto. A Autoridade Marítima Nacional também registrou cerca de 1.285 salvamentos e 2.359 ações de primeiros socorros. O estudo de impacto ambiental da barragem da Fopana, localizado no concelho de Castro Marim e de Alcoutim, está em consulta pública até ao dia 12 de outubro. O projeto, promovido pela Associação de Beneficiários do Plano de Rega do Sotavento do Algarve, inclui a barragem, um túnel de ligação ao sistema Odeveito de Luís e os respectivos acessos. A construção pretende reforçar a disponibilidade de água no Algarve, aumentando a garantia dos consumos atuais e futuros, nomeadamente para a agricultura. Após a análise de 3 alternativas, o estudo de impacto ambiental recomenda o chamado Eixo 3, considerado ambientalmente mais favorável por implicar uma menor área de albufeira e uma menor afetação de habitats, vegetação e usos do sol. A futura albufeira terá cerca de 491 hectares e capacidade para armazenar 99 hectómetros cúbicos de água. O túnel de ligação ao sistema Odeveito de Luís terá 4,6 km. A barragem será construída em aterro com uma cortina central de betão, solução encontrada como vantajosa em caso de sismos. O estudo de impacto ambiental reconhece, ainda assim, impactos negativos na biodiversidade e nos recursos hídricos, devido à alteração do regime natural da Ribeira da Fopana e à perda e fragmentação de habitats. Estão previstas medidas de minimização, compensação e monitorização, incluindo para aves, fauna e o lince ibérico. Este investimento situa-se entre os 150 e 200 milhões de euros e o projeto só poderá avançar após uma declaração de impacto ambiental favorável ou favorável condicionada. A Ministra do Ambiente e Energia, Maria da Graça Carvalho já garantiu o avanço da barragem da Fopan, juntando com outros projetos no âmbito do programa do PRR. Os municípios de Vila Real de Santo António e Castro Marim passam a contar com duas novas ambulâncias. Esta informação foi avançada pela Presidente da Câmara Municipal de Castro Marim, Filomena Sintra, ao qual destacou a aquisição de duas novas viaturas, modernas e robustas, que receberam a pensão das padroeiras de cada um dos concelhos. Segundo a autarca, o reforço dos meios dos bombeiros resulta de uma colaboração entre os dois municípios, que têm vindo a unir-se esforços na construção de uma instituição forte e cada vez mais robusta, apesar das diferenças nas cores políticas. O investimento municipal dos bombeiros de Vila Real de Santo António e Castro Marim ultrapassa atualmente 1 milhão de euros por ano, estando em iminência a entrega de 4 novas viaturas, num investimento que também ronda o 1 milhão de euros. A Presidente Filomena Sintra destaca também a aquisição de novos equipamentos e a melhoria das condições salariais dos bombeiros, bem como a existência de 4 equipas especiais permanentes, tendo para a autarca a única cooperação do Algarve com esta estrutura, com participada em partes iguais pelos dois municípios e pelo Estado português. Na aquisição destas duas novas ambulâncias, a autarca refere que a aquisição foi possível através de contratos de aluguer de longa duração e que houve influência de entidades privadas para o nível financeiro da aquisição destas duas novas ambulâncias. Para Filomena Sintra, o esforço entre municípios, bombeiros, Estado e entidades privadas acaba por ter apenas um objetivo: reforçar a capacidade de resposta e garantir melhores condições de segurança e socorro às populações. Em Loulé, 65 agregados familiares vão ser apoiados pela Câmara Municipal na 4ª edição do subsídio ao arrendamento habitacional. Este subsídio é destinado a reduzir o peso das despesas com a habitação nos orçamentos das famílias. Os contratos foram celebrados ao longo da última semana no âmbito da Estratégia Local de Habitação de Loulé 2019-2032. A medida destina-se a famílias com dificuldades no acesso ao mercado de arrendamento e elevada sobrecarga financeira com os custos da habitação, ajudando a garantir a permanência em casas adequadas e com rendas confortáveis. Segundo Telmo Pinto, presidente da Câmara Municipal de Loulé, afirma que vamos aumentar o valor canalizado para esta iniciativa, bem como o número de famílias apoiadas, considerando ainda que o subsídio é uma das principais medidas para responder a um problema que é global e que se sente também de forma acentuada no seu concelho.

0: local e o envolvimento dos jovens entre os 16 e os 26 anos na vida do concelho. As candidaturas podem ser apresentadas até às 11 da noite do dia 10 de setembro e o desafio consiste em mostrar-te a vir em diferentes perspectivas. São 5 destas categorias e então os participantes apenas precisam responder a uma destas 5 categorias. As categorias são Tavira Inspira-me, 3 razões para Tavira estar no meu coração, o meu spot de Tavira é Porque, se Tavira fosse uma música era Porque, ou em Tavira eu. O vídeo deve ser apresentado segundo alguns parâmetros técnicos e o vídeo deve ter uma duração máxima de 60 segundos. O trabalho deve ser original e inédito e serão também atribuídos prémios aos 3 vídeos mais pontuados e às 2 menções honrosas. Os prémios serão entregues na Feira da Juventude, que decorrerá entre 25 e 27 de setembro.
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9: 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São 22 horas e 9 minutos. 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
1: A previsão do estado do tempo para esta segunda-feira, dia 7 de setembro, é de céu pouco nublado ao limpo, apresentando períodos de muito nublado no norte e centro, em especial no litoral e até meio da manhã. Vento em geral fraco do quadrante oeste, superando temporariamente moderado de norte-noroeste na faixa costeira ocidental e nas terras altas, em especial da região sul, durante a tarde. Há a possibilidade de formação de neblina ou nevoeiro matinal em alguns locais do norte e centro, em especial no litoral. Regista-se também uma pequena descida da temperatura mínima no interior do país. A temperatura máxima prevista para Tavira para esta segunda-feira aponta para os 37 graus.
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3: 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São 23 horas e 1 minuto. 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

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São 23 horas e 36 minutos. 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

0: Boa noite, são 0 horas.
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2: Edição de Francisco Grilo.
3: Os turistas portugueses continuam a dar um forte contributo para o turismo do Algarve. Os números do mês de julho de 2026 superam os números de 2025, com o número dos hóspedes residentes em Portugal a aumentar 4,4%, assim como as dormidas, que aumentaram 3,9%. Segundo dados do Instituto Nacional de Estatística, o Algarve recebeu 685 mil hóspedes em julho e registrou também cerca de 3 milhões de dormidas, um novo máximo histórico para a região. Nos primeiros 7 meses do ano, a região acumulou 11,8 milhões de dormidas, mais 1,8% do que no mesmo período de 2025. Os proveitos do alojamento turístico ultrapassaram pela primeira vez os 1 milhões de euros, com crescimento de 7,5%. O Algarve registrou ainda o maior rendimento médio por quarto do país. Em julho, o valor por quarto ocupado atingiu os 203 euros. A Albufeira destacou-se também, com cerca de 1,1 milhões de dormidas em julho, sendo o segundo município português com maior atividade turística, apenas atrás de Lisboa. Para o presidente da região de turismo do Algarve, André Gomes, estamos perante um ano em que o Algarve continua a crescer em procura, mas sobretudo em valor. Superámos pela primeira vez os 1 milhões de euros de aproveite-se até julho e alcançámos também um novo máximo de dormidas para este mês e apresentamos os maiores rendimentos por quarto do país. Para André Gomes também são resultados que demonstram a solidez do destino e o contributo conjunto do mercado nacional e dos mercados internacionais para um desempenho turístico mais positivo. A Autoridade Marítima Nacional registrou 22 mortes nos 4 meses da época balnear. Destas 22 mortes, 3 foram em praias algarvias, 2 no concelho de Albufeira, uma pessoa na Praia do Peneque e outra pessoa na Praia de São Rafael. Ambas as praias eram vigiadas e as mortes foram por afogamento. A terceira ocorrência mortal foi na Praia do Cabeço, uma praia não vigiada em Vila Real de Santo António, por doença súbita. No total nacional das 22 mortes durante a época balnear entre 1 de maio e 31 de agosto, 12 ocorreram por afogamento, 9 mortes por doença súbita e também foi registada uma morte por origem desconhecida que ocorreu numa praia marítima vigiada. Ainda se encontra também um banhista desaparecido na Praia da Ursa, concelho de Sintra, esta ocorrência que teve lugar no dia 28 de agosto. A Autoridade Marítima Nacional também registrou cerca de 1.285 salvamentos e 2.359 ações de primeiros socorros. O estudo de impacto ambiental da barragem da Fopana, localizados no concelho de Castro Marim e de Alcoutim, está em consulta pública até ao dia 12 de outubro. O projeto, promovido pela Associação de Beneficiais do Plano de Rega do Sotavento do Algarve, inclui a barragem, um túnel de ligação ao sistema de Leite Belis e os respectivos acessos. A construção pretende reforçar a disponibilidade de água no Algarve, aumentando a garantia dos consumos atuais e futuros, nomeadamente para a agricultura. Após a análise de 3 alternativas, o estudo de impacto ambiental recomenda o chamado Eixo 3, considerado ambientalmente mais favorável por implicar uma menor área da Albufeira e uma menor afetação de habitats, vegetação e usos do sol. A futura Albufeira terá cerca de 491 hectares e capacidade para armazenar 99 hectómetros cúbicos de água. O túnel de ligação ao sistema de Leite Belis terá 4,6 km. A barragem será construída em aterro com uma cortina central de betão, solução encontrada como vantajosa em caso de sismos. O estudo de impacto ambiental reconhece, ainda assim, impactos negativos na biodiversidade e nos recursos hídricos, devido à alteração do regime natural da Ribeira da Fopana e à perda e fragmentação de habitats. Estão previstas medidas de minimização, compensação e monitorização, incluindo para aves, fauna e o lince ibérico. Este investimento situa-se entre os 150 e 200 milhões de euros e o projeto só poderá avançar após uma declaração de impacto ambiental favorável ou favorável condicionada. A Ministra do Ambiente e Energia, Maria da Graça Carvalho, já garantiu o avanço da barragem da Fopana, juntando com outros projetos no âmbito do programa do PRR. Os municípios de Vila Real de Santo António e Castro Marim passam a contar com 2 novas ambulâncias. Esta informação foi avançada pela Presidente da Câmara Municipal de Castro Marim, Filomena Sintra, ao qual destacou com a aquisição de duas novas viaturas, modernas e robustas, que receberam a pensão das padroeiras de cada um dos concelhos. Segundo a autarca, o reforço dos meios dos bombeiros resulta de uma colaboração entre os dois municípios, que têm vindo a unir-se esforços na construção de uma instituição forte e cada vez mais robusta, apesar das diferenças nas cores políticas. O investimento municipal dos bombeiros de Vila Real de Santo António e Castro Maria ultrapassa atualmente 1 milhão de euros por ano, estando em iminência a entrega de 4 novas viaturas, num investimento que também ronda 1 milhão de euros. A presidente Filomena Sintra destaca também a aquisição de novos equipamentos e a melhoria das condições salariais dos bombeiros, bem como a existência de 4 equipas especiais permanentes, tendo para a autarca a única cooperação do Algarve com esta estrutura, comparticipada em partes iguais pelos dois municípios e pelo Estado português. Na aquisição destas 2 novas ambulâncias, a autarca refere que a aquisição foi possível através de contratos de aluguer de longa duração e que houve influência de entidades privadas para o nível financeiro da aquisição destas 2 novas ambulâncias. Para Filomena Sintra, o esforço entre municípios, bombeiros, Estado e entidades privadas acaba por ter apenas um objetivo: reforçar a capacidade de resposta e garantir melhores condições de segurança e socorro às populações. Em Loulé, 65 agregados familiares vão ser apoiados pela Câmara Municipal na 4ª edição do subsídio ao arrendamento habitacional. Este subsídio é destinado a reduzir o peso das despesas com a habitação nos orçamentos das famílias. Os contratos foram celebrados ao longo da última semana no âmbito da Estratégia Local de Habitação de Loulé 2019-2032. A medida destina-se a famílias com dificuldades no acesso ao mercado de arrendamento e elevada sobrecarga financeira com os custos da habitação, ajudando a garantir a permanência em casas adequadas e com rendas confortáveis. Segundo Telmo Pinto, presidente da Câmara Municipal de Loulé, afirma que vamos aumentar o valor canalizado para esta iniciativa, bem como o número de famílias apoiadas, considerando ainda que o subsídio é uma das principais medidas para responder a um problema que é global e que se sente também de forma acentuada no seu concelho. A medida integra a Estratégia Local de Habitação de Loulé, que define as respostas municipais na área da habitação até ao ano de 2032.
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3: O município de Tavira continua a desenvolver a iniciativa Tavira pelos Teus Olhos. Tem como principal objetivo promover a participação cívica, a valorização da identidade local e o envolvimento dos jovens entre os 16 e os 26 anos na vida do concelho. As candidaturas podem ser apresentadas até às 11 da noite do dia 10 de setembro e o desafio consiste em mostrar Tavira em diferentes perspectivas. São 5 destas categorias e então os participantes apenas precisam responder a uma destas 5 categorias. As categorias são Tavira Inspira-me, 3 razões para Tavira estar no meu coração, o meu spot de Tavira é Porque, se Tavira fosse uma música era Porque, ou Em Tavira Eu. O vídeo deve ser apresentado segundo alguns parâmetros técnicos e o vídeo deve ter uma duração máxima de 60 segundos. O trabalho deve ser original e inédito e serão também atribuídos prémios aos 3 vídeos mais pontuados e às 2 menções honrosas. Os prémios serão entregues na Feira da Juventude, que decorrerá entre 25 e 27 de setembro.
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3: A previsão do estado do tempo para esta segunda-feira, dia 7 de setembro, é de céu pouco nublado ao limpo, apresentando períodos de muito nublado no norte e centro, em especial no litoral e até meio da manhã. Vento em geral fraco do quadrante oeste, superando temporariamente moderado de norte-noroeste na faixa costeira ocidental e nas terras altas.

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3: Até às 7 da manhã, a continuação de uma ótima madrugada. Obrigado pela boleia que nos vai dando.

0: pela sua companhia e pela sua preferência. Continuação de uma ótima madrugada, de uma ótima noite na companhia da Chilão FM. Até às 7 da manhã, como habitualmente acontece, com Jorge Sampaio.
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5: Boa noite. São 0 horas e 30 minutos. 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

obrigado pela sua companhia e pela sua preferência. Espero que esteja a gostar da nossa escolha musical. Eu sou o Jorge Sampaio e, como sempre, vou consigo até às 7 da manhã.

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1: A previsão do estado do tempo para esta segunda-feira, dia 7 de setembro, é de céu pouco nublado ao limpo, apresentando períodos de muito nublado no norte e centro, em especial no litoral e até meio da manhã. Vento em geral fraco do quadrante oeste, superando temporariamente moderado de norte-noroeste na faixa costeira ocidental e nas terras altas, em especial da região sul, durante a tarde. Há a possibilidade de formação de neblina ou nevoeiro matinal em alguns locais do norte e centro, em especial no litoral. Regista-se também uma pequena descida da temperatura mínima no interior do país. A temperatura máxima prevista para Tavira para esta segunda-feira aponta para os 37 graus.
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6: Uma da manhã e um minuto. A continuação de uma ótima noite, de uma ótima madrugada. Obrigado pela sua companhia aí desse lado. Vamos consigo até às 7 da manhã.